0: inscrições terminam amanhã e o presidente do INEP, Manuel Palacios, conversa conosco sobre o que você precisa fazer para não perder a chance de fazer a prova.
1: Na apresentação da Voz do Brasil, Mariana Jungmann e Luciano Seixas.
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1: Mais de 100 mil famílias de 31 municípios serão beneficiadas por contratos de regularização fundiária.
0: Os documentos foram assinados hoje em cerimônia no Palácio do Planalto com a presença do presidente Lula.
1: Uma parceria com o programa Imóvel da Gente, que destina imóveis sem uso ou ociosos para atender necessidades da população, como saúde, educação e moradia.
2: Com a assinatura dos novos contratos nesta quinta-feira, mais de 100 mil famílias em 31 municípios serão beneficiadas com a posse definitiva do imóvel onde vivem. A iniciativa faz parte do programa Periferia Viva e prevê investimentos de 138 milhões de reais do novo PAC para que as prefeituras transfiram as titularidades dos imóveis. De acordo com o ministro das Cidades, Vladimir Lima, é o primeiro passo para dar dignidade a esses brasileiros.
3: Além da gente levar a regularização fundiária, a gente leva a urbanização de assentamentos precários, a gente leva água, drenagem, esgoto, melhoria habitacional, de forma a impactar positivamente vidas.
2: Os novos contratos somam-se a outros 14 em execução. O programa Periferia Viva é uma das ferramentas de democratização e destinação social do patrimônio da União e funciona em parceria com o programa Imóvel da Gente. A ideia é direcionar imóveis sem uso ou ociosos para políticas públicas, como afirmou o presidente Lula.
4: Não é preciso a gente ficar esperando que o movimento ocupe uma terra para a gente distribuir essa terra. A minha ideia era fazer uma prateleira de terras disponíveis, de terras ociosas, para que a gente não precisasse ter invasão, que a gente invadisse o movimento e entregasse para eles.
2: Desde 2023, o Imóvel da Gente destinou mais de 1.900 áreas e imóveis federais para atender necessidades da população, superando em quase 20% a meta estabelecida até o fim de 2026. A estimativa, segundo a ministra Esther Dueck, da Gestão e da Inovação em Serviços Públicos, é que as ações de moradia, titulação fundiária e instalação de equipamentos públicos beneficiem cerca de 400 mil famílias.
5: O patrimônio da União deixou de ser um conjunto de imóveis para se tornar mais uma vez um instrumento de justiça social, de desenvolvimento territorial e de fortalecimento de políticas públicas. A gente já está chegando hoje, com as entregas de hoje, a quase 1.900 imóveis, com a possibilidade de beneficiar 400 mil famílias.
2: Ao todo, as áreas destinadas somam mais de 18.500 quilômetros quadrados, cerca de 3 vezes o tamanho do Distrito Federal. Reportagem Gabriela Noronha.
0: O desmatamento na Amazônia legal teve redução de 61,4% em maio deste ano em relação ao mesmo mês de 2025.
1: É a maior queda percentual já registrada na região.
0: O mês também registrou queda de 12% no desmatamento no Cerrado.
1: Durante a apresentação dos dados hoje, o presidente Lula destacou que eles serão usados para reverter as sobretaxas impostas pelos Estados Unidos ao Brasil.
6: Os dados são do Sistema de Detecção de Desmatamentos em Tempo Real, DETER, feito pelo Instituto Nacional de Pesquisas Espaciais, o INPE, e mostram que foi registrada uma queda expressiva no desmatamento na Amazônia e no Cerrado brasileiro. Na Amazônia, em maio deste ano, a redução foi de 61% na comparação com o mesmo mês do ano passado. Em relação a maio de 2024, a queda foi de 26%. O ministro do Meio Ambiente, João Paulo Capobianco, destacou essa redução significativa.
7: Monitoramos isso dia a dia, o IBAMA indo a campo, fazendo os embargos remotos, o ICMBio indo a campo, impedindo o desmatamento em unidades de conservação federais e também agindo em terras indígenas e assentamentos, conseguimos esse feito fundamental.
6: Também foi registrada queda dos números de desmatamento no Cerrado em maio. A redução foi de 12% em relação ao mesmo mês do ano passado. Já na comparação com 2024, a queda foi de 25%. A ministra da Ciência, Tecnologia e Inovação, Luciana Santos, apontou que os dados são históricos e demonstram um compromisso do país com a ciência.
8: Essa divulgação dos dados é importante, unidade de pesquisa do nosso ministério, que é o Instituto Nacional de Pesquisas Espaciais. sociais, é reconhecida internacionalmente, faz valer aqui a sua diretriz, que é exatamente colocar a ciência a serviço dos grandes desafios nacionais, como o combate ao desmatamento e a proteção dos nossos biomas.
6: O presidente Lula, que acompanhou a divulgação dos dados, voltou a afirmar que o combate ao desmatamento é uma prioridade do governo brasileiro e que os avanços precisam ser reconhecidos pelos Estados Unidos, que alegam questões ambientais entre as justificativas para impor maiores tarifas comerciais.
4: Isso é importante porque nós vamos ter que pegar esses dados, mandar para o cidadão do comércio dos Estados Unidos, que coloca a questão do desmatamento como justificativa para punir o Brasil com uma taxação maior, e vamos comparar o que acontece no Brasil com o que acontece nos Estados Unidos. Eles não sabem o trabalho que nós fazemos para fazer com que o desmatamento chegue a desmatamento zero até 2030.
6: Para o Ministério do Meio Ambiente e Mudança do Clima, a queda no desmatamento é resultado de um trabalho amplo que passa pela intensificação de ações de fiscalização, aumento de investimentos no setor ambiental e pelo trabalho do governo federal na fiscalização das normas de acesso ao crédito rural. Reportagem, Márcia Fernandes.
0: O Enem, Exame Nacional do Ensino Médio, é a última etapa do ensino básico no Brasil.
1: É ele que abre a porta de entrada para o ensino superior e seleciona os estudantes para as vagas nas universidades públicas e privadas e nos institutos federais.
0: No caso dos estudantes do PEDMEI, a participação no Enem garante também uma bolsa adicional de R$200.
1: As inscrições acabam amanhã e hoje nós conversamos com Manuel Palacios, presidente do INEP, o instituto responsável pela execução do exame. Boa noite, presidente, bem-vindo.
9: Boa noite. É um prazer estar aqui com vocês. Boa noite para todos que nos acompanham.
1: Presidente, as inscrições foram prorrogadas até amanhã. Até que horas os estudantes podem fazer a inscrição? E há previsão de nova prorrogação no prazo?
9: Não, essa já foi a prorrogação possível. Às 23 horas e 59 minutos, ou seja, até a meia-noite de amanhã, todos podem fazer as suas inscrições na plataforma do INEP, enem.inep.gov.br/participante.
0: Agora, esse ano a gente teve a inscrição pré-preenchida para os estudantes de escolas públicas, né, presidente? E eu tenho aqui uma pergunta da Raquel Santos, de Alagoas. Ela tem uma dúvida exatamente sobre isso. Vamos ouvir.
10: Meu nome é Raquel Ueta dos Santos, sou aluna da Escola Pública Maria Eliel de Albuquerque Tavares, na cidade de Junqueiro, no estado de Alagoas. E minha inscrição para o Enem já está pré-preenchida. Mesmo assim, eu devo fazer a inscrição? E como eu faço isso?
9: Olha, esse ano nós tivemos a inscrição automática de todos aqueles que estão concluindo o terceiro ano do ensino médio na rede pública em todos os estados brasileiros. Essa inscrição automática, ela significa que estão todos devidamente registrados para fazer o Enem lá em novembro. Mas é preciso entrar na plataforma do INEP, entrar na página do participante para, primeiro, dizer qual é a língua estrangeira que vai fazer prova no final do ano. Escolher entre inglês e espanhol. Também dizer se tem necessidade de algum tipo de atendimento especializado. É também na página do participante, na hora do preenchimento dos formulários, que essa solicitação é feita. E há um questionário do candidato, do participante, que deve ser respondido. Nos casos daqueles estudantes que querem fazer prova em outro município que não aquele em que estudam, também podem solicitar nesse momento a sua transferência para um outro município. Enfim, mesmo já inscrito automaticamente, é fundamental entrar na página do participante para realizar essas ações. Escolher a língua, dizer se precisa de algum atendimento especializado, em especial. Isso é para todo mundo, e responder o questionário do estudante.
0: Sem isso, não está inscrito, né?
9: Sem isso, a inscrição fica ainda pendente de seleção da língua e não estará concluída, efetivamente não estará concluída.
1: O mesmo vale para os estudantes do PEDMEA, né? Eles precisam concluir a inscrição, né?
9: O PEDMEA está na mesma situação. Eles estão todos inscritos automaticamente, mas precisam entrar na plataforma para realizar essas ações.
0: Agora, presidente, e o pagamento da inscrição para esses estudantes de escolas públicas, do pé de meia, principalmente, eles ficam automaticamente isentos? Não, né? O prazo para pedir isenção de pagamento já foi concluído, também foi prorrogado. Como é que fica nesses casos?
9: Todos os concluintes de rede pública estão isentos. E

0: ou porque não estão previstos mesmo nas categorias de isenção, eles precisam até dia 17 pagar o boleto. O sistema emite o boleto, vai no banco e paga a taxa de inscrição de R$85.
1: Bom, então vamos lá. Precisa, mesmo quem já está com inscrição pré-preenchida, precisa entrar na página do participante, concluir a sua inscrição, fazer essas seleções que o senhor mencionou. Essas pessoas que são de escolas públicas e PEDMEI estão isentas, e quem não está isento precisa pagar a taxa de inscrição até a semana que vem.
0: Perfeitamente, é exatamente isso que precisa fazer para assegurar a sua participação no Enem dia 8 e dia 15 de novembro, como está previsto.
1: Então, antes de concluir, presidente, a gente tem também uma pergunta, mas agora não é temática inscrição, já é temática prova. Vamos ouvir.
2: Olá, meu nome é Manu Azevedo, tenho 17 anos e eu estudo em escola pública, mais precisamente no Instituto Federal Goiano, Campus Cristalino, em Cristalina, Goiás. E minha dúvida é sobre a redação do Enem. Quais são os erros mais comuns que fazem os estudantes perderem pontos e o que podemos fazer para evitá-los durante a prova?
0: Olha, eu recomendo muito que você entre lá no site do INEP, na página do participante, para consultar o manual da redação. Todo ano, o INEP publica um manual com orientações para aquele que vai participar do exame, para justamente informar como é que é avaliada a redação, para que tenha uma noção clara do que é esperado. Mas eu posso dizer para você que uma das principais preocupações que tem crescido nos últimos tempos é a de que a redação não seja feita com base em argumentos pré-elaborados que servem para qualquer situação, porque eles acabam fazendo com que o argumento desenvolvido pelo estudante, pelo participante no Enem, fique frágil, fique sem relação com o tema proposto. Então, aquelas frases feitas, aquilo que muitas vezes o estudante mais desavisado prepara para colocar na prova, não funciona. Então, pense no tema e escreva de forma bem vinculada ao assunto que está sendo solicitado na prova.
3: Muito bem, nós conversamos com Manuel Palacios, presidente do INEP, o Instituto Nacional de Estudos e Pesquisas Educacionais, Anísio Teixeira. Muito obrigado por sua entrevista à Voz do Brasil.
0: Eu que agradeço, estou sempre à disposição.
1: Todos os anos, mais de 80 mil pessoas desaparecem no Brasil e 40% delas não retornam para casa.
3: Por isso, o governo do Brasil está fortalecendo a Política Nacional de Busca de Pessoas Desaparecidas.
1: 3 novas ações foram elaboradas para aumentar a resposta aos casos de desaparecimentos.
4: Num piscar de olhos, em qualquer lugar, alguém simplesmente pode desaparecer, deixando para trás um grande vazio. O país registrou 84.760 casos de desaparecimento de pessoas em 2025, um aumento de 4% em relação a 2024. Ivanise Esperidião perdeu a filha aos 13 anos e há 3 décadas a dor ainda persiste.
5: São 30 anos de busca por respostas, de busca por melhorias no sistema de identificação e localização de pessoas desaparecidas.
4: E o que antes era uma jornada solitária ganhou força com a Política Nacional de Busca de Pessoas Desaparecidas. O governo federal, sociedade civil e organismos internacionais discutem a melhoria da integração, da atuação em rede, de cooperação entre as instituições para a busca dos desaparecidos. 3 publicações vão contribuir para o fortalecimento de ações conjuntas entre as instituições. Os materiais são para orientar, capacitar e servir de referência para a localização de pessoas desaparecidas em todo o país, como explica o diretor do Sistema Único de Segurança Pública, João Nogueira Júnior.
6: A cartilha, atuação da Polícia Militar e Guarda Municipal da busca de pessoas desaparecidas, o guia de orientações às autoridades centrais e estaduais e o diagnóstico da gestão de pessoas falecidas com identidade desconhecida. Nosso objetivo é fortalecer a capacidade institucional dos entes federativos e estimular a atuação articulada entre todos os atores envolvidos.
4: Dados da Secretaria Nacional de Segurança Pública apontam que no Brasil, 60% dos desaparecidos são encontrados. Reportagem Cleide Lopes.

0: Violência contra a mulher pode se esconder atrás de uma tela de computador ou celular.
1: Ofensas virtuais, ataques de ódio, perseguição e exposição da nudez são casos vividos por muitas mulheres no ambiente digital.
0: O governo federal editou medidas voltadas às plataformas para que elas tenham mais agilidade e rigidez nesses casos.
2: Uma em cada 10 brasileiras com 16 anos ou mais sofreu violência digital no último ano, segundo dados levantados pelo Data Senado, Instituto de Pesquisa do Senado Federal. São quase 9 milhões de vítimas de crimes como perseguição, o chamado stalking, ataques de ódio online e exposição não consentida de imagens íntimas. Em muitos casos, o agressor é parceiro, ex-parceiro ou alguém do convívio da vítima. Rose Leonel faz parte dessas estatísticas. Ela teve fotos íntimas divulgadas na internet, sofreu linchamento moral e chegou a perder o emprego. Hoje é uma ativista.
3: Eu falei, assim que eu puder sair a condenação do meu ex, eu vou criar uma ONG para ajudar essas mulheres. E foi o que eu fiz. Nós criamos a ONG, Marias da Internet, e de lá para cá nós temos trabalhado atendendo vítimas em todo o Brasil e fora do Brasil também.
2: No mês passado, foi assinado um decreto com normas para as plataformas digitais. Segundo o texto, as empresas devem atuar rapidamente nesses casos, principalmente de exposição não consentida de imagens íntimas, com prazo de até 2 horas para a retirada do material. E também terão que reforçar o combate aos ataques de ódio. Outra mudança é que as plataformas precisam ter um canal específico e de fácil acesso para denúncias e informar os usuários sobre o Ligue 180, Central de Atendimento à Mulher. Janara Kalini, chefe da Assessoria Especial de Comunicação do Ministério das Mulheres, fala sobre a importância de atuar junto às plataformas.
4: Fazer com que as plataformas sejam mais rápidas e proativas em retirar esse conteúdo, em banir perfis ofensivos, isso é muito mais eficiente para manter um ambiente de paz para as mulheres.
2: No caso das plataformas que vendem anúncios na internet, elas terão que guardar informações sobre quem pagou por aquela publicidade. O objetivo é identificar os responsáveis caso aquele conteúdo cause prejuízos ou seja usado para cometer crimes. A fiscalização das plataformas digitais vai ficar a cargo da Agência Nacional de Proteção de Dados. Reportagem Luciana Colares de Holanda.
1: Amanhã, os cidadãos de Belém, no Pará, terão uma ótima oportunidade de renegociar dívidas pelo programa Desenrola.
0: É que a cidade vai receber o governo do Brasil na rua, iniciativa que leva serviços do governo federal para as capitais em parceria com o governo do estado e prefeitura.
1: Com isso, quem quiser vai poder ter ajuda para fazer a renegociação pelo Desenrola.
5: O governo do Brasil na rua chega ao Parque da Cidade em Belém, no Pará, nesta sexta-feira, 12 de junho. A capital é a 22ª cidade do país a receber o programa do governo federal, com o apoio do governo do estado e da prefeitura municipal. O projeto aproxima serviços públicos essenciais da população. Entre os mais procurados está o novo Desenrola Brasil, para renegociação de dívidas. A coordenadora de participação social e diversidade do Ministério da Fazenda, Ana Sobral, explica que a medida é importante, principalmente para ajudar as famílias que precisam de orientação para acessar o programa.
6: Muitas pessoas ainda têm dúvidas sobre como acessar o programa, verificar as condições de renegociação ou entender quanto realmente podem pagar para quitar suas dívidas. Nós orientamos sobre como acessar o Desenrola pelos aplicativos dos bancos, fazemos simulação utilizando a calculadora do programa e ajudamos as pessoas a compreenderem melhor as opções disponíveis para a negociação.
5: Estandes da Caixa Econômica Federal e do Banco do Brasil estarão no local para auxiliar a população na adesão ao programa. Segundo Ana Sobral, isso é importante para que as pessoas tomem conhecimento pagamento do valor da dívida e consigam as melhores condições possíveis.
6: E quando a dívida é com o Banco do Brasil ou com a Caixa, nós fazemos o encaminhamento para os estandes desses bancos, onde a negociação pode ser realizada na hora. Uma dúvida muito comum é quando a pessoa não sabe exatamente o valor atualizado da dívida. Nesses casos, nós utilizamos a calculadora do Desenrola para fazer uma estimativa do valor que poderá ser pago após a negociação.
5: A programação será no portão 9 do Parque da Cidade, das 9 horas da manhã às 5 horas da tarde desta sexta-feira. O acesso é pela Avenida Senador Lemos. Além do Desenrola Brasil, outros serviços serão ofertados, como perícias do INSS sem agendamento prévio, pé de meia e reforma Casa Brasil. Reportagem Joxan Natividade.
0: Mais 300 pessoas aprovadas no último Concurso Público Nacional Unificado, CPNU2, foram nomeadas.
1: A portaria do Ministério da Gestão e da Inovação em Serviços Públicos prevê a nomeação dos analistas técnicos executivos e a formação de cadastro de reserva do Ministério.
7: Foi autorizada a nomeação de 300 aprovados na segunda edição do Concurso Público Nacional Unificado, o CPNU2, e também a formação de cadastro de reserva do quadro de pessoal do Ministério da Gestão e da Inovação. As 300 vagas, todas de nível superior, são para o cargo de analista técnico executivo, que permite a atuação dos servidores em diferentes áreas e órgãos da administração pública federal. As nomeações individuais e os procedimentos relativos à posse serão publicados posteriormente pelos canais oficiais do Ministério da Gestão e da Inovação em Serviços Públicos. Informações sobre documentação, prazos e entrada em exercício podem ser acessadas no portal do servidor e na página oficial do Concurso Público Nacional Unificado, que é gov.br/gestão/concurso-nacional. Daniele Popov para a Voz do Brasil.
0: A agricultura brasileira deve registrar mais uma safra recorde.
1: A Companhia Nacional de Abastecimento prevê que serão colhidas 358 milhões e 600 mil toneladas de grãos, aumento de 1,8% em relação ao ciclo anterior.
0: O levantamento indica crescimento nas culturas de soja, milho e café na safra 2025-2026.
1: Já o Instituto Brasileiro de Geografia e Estatística trabalha com uma estimativa de 358 milhões e 400 mil toneladas, em crescimento de 1,2%.
0: O IBGE mede a safra de janeiro a dezembro e a Conab adota ano safra, que geralmente vai de setembro de um ano a agosto do ano seguinte.
1: E essas foram as notícias do Governo do Brasil.
0: Uma realização da Secretaria de Comunicação Social da Presidência da República.
1: Com produção da empresa Brasil de Comunicação.
0: Fique agora com as notícias do Poder Judiciário e do Congresso Nacional. Boa noite.
1: Boa noite para você e até amanhã.
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10: STF julga recursos sobre responsabilidade de redes sociais.
11: STJ mantém indenização à família que pagou por tratamento após descumprimento de ordem judicial pelo Estado.
10: Senado Federal inspeciona códigos-fonte dos sistemas eleitorais.
11: Boa noite, eu sou Marcela Luiza.
10: E eu sou Walter Lima.
11: O plenário do Supremo Tribunal Federal votou na sessão plenária desta quinta-feira pelo aprimoramento da decisão que definiu parâmetros para a responsabilização das plataformas digitais por conteúdos publicados por terceiros.
10: Os ministros analisaram recursos contra a decisão que alterou a aplicação do artigo 19 do Marco Civil da Internet. A questão envolve a tese fixada pelo STF, que alterou o regime de responsabilização das empresas provedoras de aplicações de internet.
11: Pela regra anterior, as plataformas só respondiam civilmente por danos gerados por terceiros se descumprissem sem ordem judicial específica de retirada. Pelos novos critérios, as plataformas podem ser responsabilizadas se não atuarem imediatamente para retirar publicações que envolvam crimes graves, como terrorismo, racismo, homofobia, tentativa de golpe de Estado, instigação ao suicídio ou mutilação, além de crimes contra mulheres e crianças.
10: Na sessão de hoje, o relator de parte dos recursos apresentados ao Supremo Ministro Dias Toffoli propôs que esse entendimento tenha efeitos apenas para o futuro, a partir da publicação da ata do julgamento em 27 de junho de 2025. Com isso, a nova interpretação não alcançaria fatos antigos que ainda não haviam sido levados ao judiciário.
11: Quando o poder público não cumpre ordem judicial para garantir tratamento de saúde, a obrigação de custear o atendimento pode ser convertida em indenização.
10: O entendimento é do STJ. Fátima Uchoa.
12: Uma mulher entrou na justiça para garantir a internação compulsória do filho com vários problemas de saúde. Segundo ela, não havia vaga adequada para o tratamento no estado onde a família morava, então pagou a internação na capital paulista. Como o estado não cumpriu a ordem judicial para custeá-la, a mulher pediu que a obrigação fosse convertida em indenização pelos gastos. O ente público foi condenado a pagar pouco mais de 20 mil reais e a segunda turma do STJ manteve a determinação. Para a relatora ministra Maria Tereza de Assis Moura, não houve decisão fora do pedido da ação e, como a ordem judicial não foi cumprida, a indenização foi uma adaptação à realidade do caso, o que é permitido por lei.
11: Semana da Conciliação Trabalhista 2026 atendeu mais de 500 mil de pessoas.
10: Os valores movimentados superam os 2 bilhões de reais. Marla Lacerda.
13: Os números são recordes. Na 10ª edição do mutirão, que aconteceu de 25 a 29 de maio, foram realizadas mais de 97 mil audiências de conciliação em todo o país. Foram fechados mais de 30 mil acordos. No TST, mais de 100 mil reais foram arrecadados em processos encerrados. A ideia da campanha é incentivar os acordos e reduzir o volume de ações e o tempo de espera dos trabalhadores para resolver pendências na justiça. Um ganho que vai além de resultados financeiros. O fim de uma disputa é um alívio tanto para a empresa quanto para o trabalhador.
11: Senado Federal inspeciona códigos-fonte dos sistemas eleitorais.
10: Os códigos foram abertos para inspeção em outubro do ano passado. Fábio Ruas.
14: O representante do Senado foi recebido pela equipe da Secretaria de Tecnologia da Informação do TSE. Ele viu uma urna desmontada e analisou a programação dos códigos-fonte. O Senado é a segunda instituição a fazer a inspeção. A primeira foi o Partido União Brasil, que foi ao TSE em maio. Os códigos-fonte são o conjunto de instruções que orientam o funcionamento da urna e dos sistemas eleitorais. A inspeção pode ser feita até setembro, quando será realizada a cerimônia de assinatura digital e lacração dos sistemas eleitorais. A Confederação Nacional do Comércio tem inspeção agendada para a próxima segunda-feira, dia 15 de junho.
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11: Uma boa noite.
10: E até amanhã.
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1: Eu sou Paula Groba.
2: E eu sou Ricardo Nakaoka.
1: E estes são os destaques de hoje do Jornal do Senado, que começa agora.
2: Renegociação de dívidas rurais. Linha de crédito vai atender produtores com perdas de safra entre 2019 e 2025.
1: Brasileira que inventou caneta detectora de câncer defende tecnologia no SUS.
2: Ensino domiciliar recebe apoio em debate no Senado.
1: Boa noite.
2: Boa noite.
1: Em uma tentativa de dar fôlego a produtores rurais afetados por crises climáticas e oscilações do mercado internacional, o Senado aprovou um projeto que cria mecanismos para a renegociação de dívidas no campo. A proposta autoriza o uso de recursos do fundo do pré-sal e de outras fontes para financiar novas linhas de crédito destinadas a agricultores que acumularam prejuízos nos últimos anos.
2: O texto, aprovado com alterações, segue agora para a nova análise da Câmara dos Deputados. Repórter Alexandre Campos.
3: Pelo texto, poderão ser beneficiários da linha de crédito especial os produtores rurais, associações e consórcios que no período entre 2019 e 2025 tenham registrado em duas ou mais safras perdas de no mínimo 30% da renda bruta agropecuária comprovadas por laudo técnico. Ex-ministra da Agricultura, a senadora Tereza Cristina, do PP de Mato Grosso do Sul, afirmou que a renegociação é essencial para o setor agrícola, que enfrenta um cenário de dificuldade motivado por diversos fatores.
4: Nós temos as commodities em baixa, nós temos os juros em alta, nós plantamos uma safra com o dólar a 6 e estamos colhendo com o dólar a 5. Isso é mortal para os preços dos agricultores, fora o problema que o Rio Grande do Sul teve climático e outros estados brasileiros.
3: O texto ainda permite a concessão de desconto para liquidação até o final de 2027 de dívidas de mini, pequenos e médios produtores rurais referentes a operações de crédito contratadas até 31 de dezembro de 2018 e a renegociação de dívidas de produtores de municípios nas áreas de atuação da SUDENE e da SUDAM.
1: E a regularização de áreas rurais embargadas por questões ambientais poderá se tornar mais ágil no país.
2: A Comissão de Agricultura aprovou por unanimidade um projeto que altera o Código Florestal e permite a celebração de acordos entre produtores rurais e órgãos de fiscalização para facilitar a recuperação e a regularização dessas propriedades. Repórter Marcela Cunha.
5: O projeto do senador Sérgio Petecão, do PSD do Acre, prevê que o produtor poderá buscar a regularização da área rural junto ao órgão ambiental. Esse processo será feito por meio de um termo de compromisso, com obrigações para interromper a irregularidade, reparar o dano e regularizar a área. E não vale para atividades como garimpo ilegal, grilagem e infrações em terras indígenas ou unidades de conservação. O relator, senador Zequinha Marinho, do Podemos do Pará, defende que o embargo, criado para interromper danos ambientais, não vire uma punição sem prazo definido.
6: Lá no meu estado, o estado do Pará, o que tem de gente que já cumpriu tudo, mas continua embargado, alguma coisa assustadora. A gente precisa regularizar isso para que a economia rural não venha quebrar, como está acontecendo em função desses embargos.
5: Entre as mudanças feitas pelo relator está um cronograma para análise de embargos que já estão em vigor, priorizando os mais antigos. Durante a discussão, senadores defenderam que o embargo fique limitado à área onde ocorreu a infração, sem comprometer toda a propriedade ou outras áreas vinculadas ao produtor.
1: A possibilidade de pais assumirem integralmente a educação dos filhos dentro de casa voltou ao centro do debate no Senado.
2: Defensores do chamado ensino domiciliar ou homeschooling afirmam que a modalidade amplia a liberdade das famílias e pode oferecer uma formação mais personalizada para crianças e adolescentes. Os detalhes com Márcio Maturana.
7: O presidente da Associação Nacional de Educação Domiciliar, Carlos Vinícius Reis, defendeu o chamado homeschooling com argumentos religiosos.
8: Quando Deus estabeleceu de maneira ainda mais clara que os pais deveriam educar os seus filhos, transmitir para eles a sua fé, a seus valores, a sua moral, a sua concepção, e isso nenenhum estado, nenhum regime, nenhuma constituição poderia atentar contra.
7: O senador Eduardo Girão, do Novo do Ceará, foi o requerente da audiência e presidiu a reunião. Ele revelou que já foi feito um pedido de urgência para o projeto ser votado no plenário do Senado e disse que no Brasil o ensino domiciliar vem sendo prejudicado pela justiça.
0: Nós temos a presença de pais aqui que foram ameaçados, né? Inclusive com determinação de um juiz, com todo respeito a quem pensa diferente, para mim um militante.
7: A família citada por Girão participou da reunião e a experiência da condenação dos pais foi relatada pela filha Alícia Denardi, de 11 anos.
9: Meus pais foram condenados a 50 dias de detenção em regime semiaberto e esse é o único modo da gente conseguir continuar junto sem eles terem de dormir durante 50 dias com bandidos.
7: A presidente da Comissão de Direitos Humanos, Damaris Alves, do Republicanos do Distrito Federal, disse que o ensino domiciliar é uma tendência mundial.
10: O Brasil quer sentar no mundo inteiro com as nações ricas. As nações ricas têm o ensino domiciliar. Por que a gente ainda, com relação a esse tema, quer ficar na idade das trevas, na idade primitiva?
7: A Comissão de Educação, onde o projeto está sendo analisado, já fez 3 audiências públicas sobre homeschooling. A maior parte dos debatedores considerou a medida equivocada por fazer uma contraposição entre família e escola, quando as duas são necessárias. O ensino domiciliar foi associado à falta de socialização, ao risco de violência no ambiente doméstico, à desvalorização dos professores e à desconsideração das crianças com deficiência.
1: E uma tecnologia brasileira capaz de identificar células cancerígenas em tempo real durante cirurgias foi destaque em audiência pública na Comissão de Assuntos Sociais.
2: A chamada caneta que detecta o câncer, desenvolvida por uma cientista brasileira, foi apresentada como uma inovação com potencial e parlamentares defenderam a incorporação da tecnologia ao Sistema Único de Saúde. Repórter Marcela Diniz.
11: A Maspec Pen é uma caneta que identifica em mais ou menos 10 segundos células cancerígenas. Testada em cerca de 450 cirurgias para a retirada de 12 tipos de tumores, a tecnologia permitiu uma operação precisa, sem retirada de mais tecido do que o necessário, o que reduziu o tempo de recuperação dos pacientes, a necessidade de novas operações e também de quimio e radioterapias complementares. A invenção é da cientista brasileira Lívia Schiavinato Eberlin, formada pela Unicamp e que atua hoje na Baylor College of Medicine, em Houston, no estado americano do Texas. No Brasil, o Hospital Albert Einstein é o primeiro fora dos Estados Unidos a conduzir testes clínicos em pacientes com cânceres de pulmão e tireoide. Em audiência no Senado, Lívia Eberlin defendeu a incorporação da tecnologia ao Sistema Único de Saúde.
12: Todos os dias a gente recebe uma mensagem perguntando: Lívia, quando que estará disponível no SUS? E essa é a realidade que a gente precisa mudar, né? O acesso à tecnologia de ponta tem que ser para todos.
11: A senadora doutora Eudócia, do PSDB de Alagoas, que presidiu o debate, defendeu rapidez nas análises da Anvisa e da Comissão Nacional de Incorporação de Tecnologias no SUS, a Conitec, para que a caneta detectora de câncer possa ser oferecida nos tratamentos oncológicos da rede pública de saúde.
1: Enquanto o mundo volta as atenções para o futebol com a abertura da Copa do Mundo masculina nesta quinta-feira, o Brasil segue avançando nos preparativos para receber a Copa do Mundo feminina de 2027.
2: O Senado aprovou um projeto que estabelece regras para a isenção do ISS sobre serviços ligados à organização e à realização da competição. A medida busca garantir o cumprimento dos compromissos assumidos pelo país junto à FIFA para sediar o torneio. Repórter Pedro Pincer.
13: A medida não cria automaticamente o benefício, mas estabelece uma base legal para que os municípios decidam, por meio de legislação própria, se vão ou não adotar a desoneração. A adoção de incentivos fiscais costuma fazer parte desse tipo de acordo internacional, com o objetivo de garantir a estrutura necessária para a realização da competição. Para o relator, senador Romário, do PL do Rio de Janeiro, a realização da Copa no Brasil transcende a questão econômica.
14: Agora, na Copa Feminina, sem projetos e obras faraônicas, estamos falando do mais importante, da essência do esporte, o legado social que ela deixará. Estamos falando de jovens e crianças que certamente irão se inspirar com as atletas e com a festa nos estádios.
13: O evento será disputado em Brasília, Belo Horizonte, Rio de Janeiro, São Paulo, Recife, Salvador, Fortaleza e Porto Alegre. O texto segue agora para a sanção presidencial.
2: Com edição de Paula Groba e trabalhos técnicos de João Lira, o Jornal do Senado fica por aqui. Acompanhe agora as notícias da Câmara dos Deputados. Boa noite.
1: Boa noite e até amanhã.

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1: Relator apresenta nova versão à proposta que criminaliza a misoginia.
2: Projeto prevê redução de desigualdades regionais no tratamento do câncer.
1: Câmara pode votar adesão do Brasil a medidas contra a violência no trabalho.
2: Boa noite. A Câmara pode votar a adesão do Brasil à Convenção Internacional que prevê punições e reparações para assédio e violência no trabalho. O repórter Antônio Vital tem os detalhes da proposta.
3: Ganhou o regime de urgência e pode ser votado pelo plenário da Câmara a proposta que aprova a adesão do Brasil à Convenção da Organização Internacional do Trabalho, a OIT, com medidas contra violência e assédio no trabalho. O regime de urgência permite que o texto seja votado diretamente no plenário sem passar pela análise das comissões permanentes da Casa. Mas a votação provocou discussão com críticas da oposição. A Convenção 190 da OIT é o primeiro tratado internacional a reconhecer o direito de todas as pessoas a um mundo de trabalho livre de violência e assédio. Os países que ratificarem o texto ficam obrigados a adotar medidas, como proibir violência e assédio contra trabalhadores e garantir reparação às vítimas e sanções aos autores. A Convenção considera violência e assédio baseados no gênero como práticas inaceitáveis e inclui o assédio sexual como violência praticada contra as pessoas em razão do seu sexo e gênero. Outro trecho estabelece que as medidas previstas na Convenção se aplicam à violência e assédio que ocorre no trabalho, inclusive durante os deslocamentos do empregado. Deputados da oposição criticaram a adesão do Brasil à Convenção. Para o deputado Cabo Gilberto Silva, do PL da Paraíba, o texto pode acarretar punições aos empregadores, mesmo que a violência ocorra fora do ambiente de trabalho. Já o deputado Márcio Marinho, do Republicanos da Bahia, sugeriu alteração para que a expressão gênero seja interpretada como uma referência ao sexo da pessoa. O deputado Kim Kataguiri, do Missão de São Paulo, disse que os termos do tratado são vagos.
4: Obviamente, sempre se coloca palavras bonitas para tentar justificar enfrentamento a assédio, coisas que todos são favoráveis, mas quando você vai ver nas definições, você coloca aqui a violência e o assédio, a definição. Um conjunto de comportamentos e práticas inaceitáveis ou ameaças de tais comportamentos que sejam suscetíveis de causar dano econômico. O que que é uma ameaça de um comportamento inaceitável capaz de causar um dano econômico?
3: A convenção entrou em vigor em 2021 e até 2023 já tinha sido ratificada por 27 países, entre os quais a Inglaterra, Espanha, Itália, Uruguai, Peru e Argentina. Na Câmara, parecer pela aprovação do texto apresentado pela deputada Fernanda Melchiona, do PSOL do Rio Grande do Sul, não chegou a ser votado pela Comissão de Relações Exteriores. Ela citou estudos que indicam que uma em cada três mulheres afirma ter sofrido algum tipo de assédio sexual no ambiente de trabalho. Ao defender o regime de urgência para a proposta, a deputada Jaque Rocha, do PT do Espírito Santo, disse que a convenção amplia o combate à violência.
5: Essa ratificação, ela cria uma base internacional para fortalecer e ampliar os instrumentos de combate à violência e principalmente fortalecendo leis como nós aprovamos aqui, que cria o programa Emprega Mais Mulheres, para dar mais suporte às medidas administrativas e de proteção no serviço público e privado.
3: Ainda não há data para votação no plenário da Câmara da proposta que aprova a adesão do Brasil à Convenção da OIT sobre combate à violência e assédio no trabalho. Da Rádio Câmara de Brasília, Antônio Vital.
0: Trabalho.
1: Alexandre Lindemaier, do PT do Rio Grande do Sul, celebra a aprovação na Câmara de proposta que acaba com a escala 6x1. O parlamentar afirma que a redução da jornada para 40 horas semanais representa um avanço para a qualidade de vida dos trabalhadores.
2: Alexandre Lindemaier critica projeto apresentado no Senado que permite regime flexível de trabalho com pagamento baseado nas horas cumpridas. Ele avalia que a medida ameaça direitos trabalhistas ao reduzir a previsibilidade de jornada, salário e descanso.
1: Enfermeira Rejane, do PCdoB do Rio de Janeiro, critica o que classifica como terceirização da saúde pública por meio das organizações sociais. Ela avalia que o modelo das chamadas OSs impõe metas e cobranças que precarizam o trabalho de profissionais responsáveis pelo cuidado dos pacientes.
2: Enfermeira Rejane defende a criação de uma CPI na Assembleia Legislativa do Rio de Janeiro para investigar a atuação das organizações sociais. Ela afirma que essas entidades adotam contratos marcados por pejotização, com relatos de salários atrasados e perda de direitos trabalhistas.
0: Desenvolvimento Regional.
1: Um pedido de vista adiou a votação de uma proposta que aumenta os repasses federais para municípios e cria fundos para as regiões Sul e Sudeste. A repórter Noelle Nobre tem mais detalhes da votação.
6: Um pedido de vista coletivo adiou para o próximo dia 17 de junho a votação da proposta de emenda à Constituição que aumenta em 1 ponto percentual os repasses da União para o Fundo de Participação dos Municípios, o FPM. A proposta, em análise em comissão especial da Câmara, também cria fundos constitucionais de financiamento para as regiões Sul e Sudeste. O adiamento foi solicitado pelo deputado Reginaldo Lopes, do PT de Minas Gerais, um dos autores da PEC original, para que os parlamentares tenham mais tempo de dialogar sobre o texto elaborado pelo relator, deputado Arnaldo Jardim, do Cidadania de São Paulo. Lopes explicou.
7: E a ideia é que pudesse, então, construir uma transição para a aprovação desta emenda constitucional. Se for possível, eu preferia então que a gente pudesse, sei lá, suspender ou deixar para a gente apreciar na semana que vem.
6: O parecer de Arnaldo Jardim prevê que a União entregue a estados e municípios 53% da arrecadação do imposto de renda, do IPI e do novo imposto seletivo. Atualmente, esse índice é de 50%. Com a mudança, o FPM passará a receber uma parcela adicional de 1% em março de cada ano, somando-se aos repasses já existentes de julho, setembro e dezembro. O relator argumentou que o reforço no FPM é vital para prefeituras que lidam com custos operacionais crescentes. Além disso, o texto institui fundos para o Sul e Sudeste, destinando 1% da arrecadação federal para cada região financiar o setor produtivo local por meio de bancos regionais. O objetivo, segundo Arnaldo Jardim, é dar tratamento igualitário às regiões do país.
8: A região Nordeste já tem um fundo de desenvolvimento, a região Centro-Oeste também o tem, a região Norte tem um fundo de desenvolvimento e exatamente as duas outras regiões. As regiões Sul-Sudeste não têm.
6: O texto atual incorpora sugestões de outras propostas que tratam do assunto e estão sendo analisadas na Câmara. Da Rádio Câmara de Brasília, Noelle Nobre.
0: Economia.
2: Beto Preto, do PSD do Paraná, apresentou o projeto de lei que prevê a extinção do Conselho Administrativo de Recursos Fiscais, o CARF. Ele argumenta que o modelo atual contribui para a demora no julgamento de processos envolvendo grandes débitos tributários.
1: O deputado apoia um novo sistema de contestação fiscal, no qual os contribuintes tenham acesso mais célere à análise judicial de seus casos. Para Beto Preto, a ideia é modernizar os procedimentos e tornar a relação entre cidadãos e administração tributária mais simples e eficiente.
0: Agricultura.
2: Rafael Simões, do União de Minas Gerais, cobra do governo federal medidas contra a concorrência desleal no comércio de leite importado da Argentina e do Uruguai. O legislador afirma que produtores brasileiros estão decepcionados com a falta de ação por parte do executivo.
1: Rafael Simões destaca a força da pecuária leiteira do Brasil para a economia nacional. Ele também defende a aprovação de propostas que criam uma linha especial de renegociação de dívidas de produtores rurais afetados por eventos climáticos, com o uso de recursos do Fundo Social do Pré-Sal.
0: Transportes.
2: Eduardo Bismarck, do PV do Ceará, pede ao DENIT medidas para aumentar a segurança na BR-304, no trecho que corta o município de Aracati. Entre as reivindicações estão a retirada de lombadas das pontes sobre o rio Jaguaribe e a adoção de alternativas que reduzam os acidentes.
1: O parlamentar também defende a implantação de uma rotatória e o reforço da sinalização no acesso às praias de Canoa Quebrada, Marjolândia e Quixaba. Segundo ele, as intervenções são necessárias para melhorar a mobilidade e acompanhar o crescimento do turismo na região.
0: Segurança Pública.
2: A relatora da proposta que criminaliza a misoginia apresentou ajustes ao texto principal que está em debate na Câmara. A expectativa é que o projeto seja votado ainda este mês no plenário, como informa o repórter José Carlos Oliveira.
9: A coordenadora do Grupo de Trabalho de Criminalização da Misoginia, deputada Tabata Amaral, do PSB de São Paulo, anunciou ajustes no projeto de lei sobre o tema, já aprovado no Senado e com possível votação no plenário da Câmara dos Deputados ainda neste mês, com relatoria da própria deputada. O texto original equipara a misoginia ao crime de racismo, o que a torna inafiançável e imprescritível. Tabata alterou principalmente a definição de misoginia.
10: A fim de preservar a uniformidade conceitual da legislação penal e processual penal sobre o tema, propomos a substituição dos termos ódio e aversão previstos no projeto para caracterização da misoginia pelas expressões menosprezo ou discriminação em razão da condição de mulher.
9: Tabata Amaral afirmou que a aprovação da proposta será avanço civilizatório essencial. A misoginia é descrita como fenômeno estrutural profundamente enraizado em relações de poder historicamente marcadas pela desigualdade de gênero. A deputada também identificou crescente disseminação de comunidades e redes de conteúdo na internet associadas à chamada machosfera, que difundem narrativas de hostilidade ao feminino e promovem processos de radicalização, sobretudo entre jovens. Entre outros pontos, o novo texto de Tabata Amaral prevê suspensão temporária de conta ou perfil de internet que veiculem conteúdo ilícito.
10: A gente precisa aprovar esse texto ainda nesse mês, porque enquanto a gente não atualiza a legislação, a gente vai ter criminosos que não só se sentem à vontade, mas estão sendo autorizados todos os dias a dizerem que mulheres podem e devem ser assassinadas, podem e devem ser humilhadas, podem e devem ser estupradas. É isso o que a gente quer combater.
9: Segundo a deputada, as audiências do grupo de trabalho da Câmara mostraram que o feminicídio é muitas vezes uma morte anunciada, precedida por violência verbal e simbólica. Tabata Amaral manteve a previsão de pena de 2 a 5 anos de reclusão e multa para crimes praticados em razão de misoginia, mas incluiu, entre os agravantes, o crime contra criança, adolescente e pessoa idosa ou com deficiência. O texto ainda poderá passar por novos ajustes até 16 de junho, quando será votado no GT e depois levado ao Colégio de Líderes e ao plenário, possivelmente na mesma semana, de acordo com a deputada.
10: E aí, fiquem muito à vontade nos próximos dias para me procurar, para que a gente possa ir ajustando e que traga de fato um consenso de todos os membros do nosso grupo de trabalho.
9: Tabata Amaral também definiu propostas prioritárias complementares ao projeto de lei principal. Duas já estão formalizadas e tratam do enfrentamento à violência digital contra as mulheres. A outra proposta é um anteprojeto sobre investigação e atendimento das vítimas de ato de misoginia com medidas de prevenção à violência doméstica e familiar contra a mulher. A deputada Talíria Petroni, do PSOL do Rio de Janeiro, manifestou otimismo quanto à rápida aprovação dos textos no Congresso.
11: Tem muitas diferenças que constituem as deputadas da bancada feminina, mas tem também muitas coisas que nos unem e, lamentavelmente, a violência é uma delas. 367 meninas menores de 18 anos foram vítimas de feminicídio nos últimos 5 anos. Uma vida inteira interrompida pelo feminicídio. Isso é chocante num país que, infelizmente, todo ano mata quase 1.500 mulheres por serem mulheres.
9: O grupo de trabalho ainda apresentou uma indicação ao Ministério das Mulheres para a regulamentação de medidas de prevenção e enfrentamento à violência digital contra a mulher, além de ações preventivas em articulação com os órgãos federais. Da Rádio Câmara de Brasília, José Carlos Oliveira.
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0: Política.
1: Rogério Correia, do PT de Minas Gerais, exige apuração sobre documentos divulgados por reportagem a respeito de pagamentos do Banco Master ao filme Dark Horse, ligado à trajetória do ex-presidente Jair Bolsonaro. Ele afirma que o material indica repasses em dólar entre 2025 e 2026.
2: Rogério Correia questiona a origem dos recursos envolvidos. O deputado pede investigação sobre uma possível conexão entre as transferências feitas ao projeto cinematográfico e verbas da Previdência dos Servidores do Estado do Rio de Janeiro.
1: Coronel Crisóstomo, do PL de Rondônia, elogia a postura dos políticos da direita diante dos desafios enfrentados pelo Brasil. Ele afirma que os parlamentares de oposição têm contribuído para o fortalecimento da segurança pública, do agronegócio e de valores ligados à família.
2: Coronel Crisóstomo acrescenta que o país também precisa de mudanças na condução da economia para evitar mais pressão sobre a população. O deputado critica a política econômica do governo federal, citando o editorial da imprensa que alerta sobre o aumento de gastos públicos.
1: Ricardo Maia, do MDB, faz o balanço de sua agenda no interior da Bahia, destacando encontros com lideranças políticas e comunidades locais. Ele afirma que sua presença nos municípios fortalece o diálogo com a população e permite acompanhar de perto as demandas regionais.
2: Ricardo Maia também ressalta a participação em inaugurações e visitas a obras em andamento. Ele defende que a atuação no interior é fundamental para contribuir com ações voltadas ao desenvolvimento local e à melhoria da qualidade de vida da população.
0: Saúde.
1: A Comissão de Finanças e Tributação da Câmara aprovou proposta para ampliar o combate ao câncer e a assistência aos pacientes, reduzindo as desigualdades regionais de acesso ao tratamento. A repórter Sofia Peçanha tem os detalhes.
13: A Comissão de Finanças e Tributação da Câmara dos Deputados aprovou a criação de um Programa Nacional para Combate ao Câncer. Originalmente, o projeto estabelecia o Fundo Nacional de Combate ao Câncer e de Assistência a Portadores. Mas, por recomendação do relator do texto, deputado Merlong Solano, do PT do Piauí, a comissão optou por substituir o fundo pelo Programa Nacional de Combate ao Câncer e de Assistência a Portadores. Entre as prioridades previstas estão a prevenção e o diagnóstico precoce da doença, a ampliação do acesso aos serviços de oncologia, a qualificação de profissionais de saúde e apoio à pesquisa científica. Se a proposta for transformada em lei, o Ministério da Saúde deverá regulamentar o programa e definir as ações necessárias para sua implementação. Segundo Merlong Solano, ações de prevenção e diagnóstico precoce são fundamentais para aumentar as chances de sucesso no tratamento.
14: A gente sabe que o câncer é uma das enfermidades que mais agrava a vida das pessoas, mas felizmente ele cada vez mais tem cura, desde que haja cuidados preventivos e tratamento rápido, até mesmo precoce, se for possível, melhor. O que implica na montagem de toda uma rede de informação e de diagnóstico precoce.
13: O texto também determina que o programa prioriza a redução das desigualdades regionais no acesso aos serviços oncológicos. O relator afirma que a intenção é reduzir a necessidade dos pacientes se deslocarem longas distâncias para realizar exames, consultas ou tratamentos especializados.
14: Também no projeto, a gente estabeleceu a necessidade do Ministério dar especial atenção à descentralização dessa rede, no sentido de diminuir a desigualdade regional que existe em relação ao acesso ao tratamento do câncer.
13: A criação de um Programa Nacional de Combate ao Câncer será analisada agora pela Comissão de Constituição e Justiça, antes de seguir ao Senado. Da Rádio Câmara de Brasília, Sofia Peçanha.
0: Direitos Humanos.
2: Robinson Faria, do PP do Rio Grande do Norte, quer impedir a aplicação de punições baseadas na lei do silêncio em situações relacionadas a comportamentos de pessoas com transtorno do espectro autista. A ideia é evitar constrangimentos contra famílias atípicas.
1: Robson Faria afirma que a proposta surgiu após o relato de uma mãe de crianças autistas que teria sido ameaçada e intimidada em seu condomínio. Para o deputado, é papel do legislativo garantir mais respeito às necessidades das pessoas neurodivergentes divergentes e de seus familiares.
2: Termina agora o Jornal Câmara dos Deputados, produzido pela Rádio Câmara, com trabalhos técnicos de Wellington Teles e a apresentação de Val Monteiro e Luciana Vieira. Uma boa noite para você.
1: A Voz do Brasil está de volta amanhã. Boa noite.
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0: 29 para 1. 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
2: 29 para as duas. 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

0: pontualmente 14h. 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
2: Ah, Rio Preto! Chega Arnaldo e Zé Neto e Cristiano junto e misturado, hein?

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3: 2:28, Arauto.
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0: 3 para as 3, Arauto.
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0: 3:30, Arauto.
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0: Rio da Paz.
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1: Cinco horas e 35 minutos. 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
1: 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Baixo Vale escolhe proposta para consulta popular. Em microassembleia que aconteceu na Unisc nesta quarta-feira, foram selecionados projetos ligados à agricultura, turismo, meio ambiente e desenvolvimento rural. A votação regional será digital entre 20 e 26 de julho. Resgate do padroeiro de Santa Cruz marca nova fase da festa de São João Batista. A programação começou nesta quinta-feira na Catedral e segue até 20 de junho. A agenda tem 90, aliás, carreata, atrações culturais e jantar, baile. O recurso vai ajudar a manutenção dos espaços da paróquia. Agora, 11 minutos faltam.

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1: 3 minutos faltando para 6.
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1: Vamos lá com a informação. A produção é da equipe de jornalistas do Grupo Arauto. A audiência pública vai apresentar programa Família Acolhedora em Sinimbu. A audiência pública vai ser no dia 17 de junho. O encontro vai acontecer às 14 horas na Câmara de Vereadores. A proposta é explicar o acolhimento temporário de crianças e adolescentes afastados da família por medida de proteção. Pré-Feira do Livro prepara a comunidade venançuarense para a edição deste ano. Evento ocorre em 27 de junho na Travessa São Sebastião Mártir. A programação começa às 8h30. O encontro terá anúncio dos homenageados, oficinas, bate-papos, lançamento e concurso literário e coletivo Litera. Agora 6h05. Bom dia. Alô, Jairton.

0: 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Movemos aí pra fechar o bloco. Flor da Serra Carolina. Bom dia, seu Regis Baier. Bom dia, bom dia. Grande abraço. Rosita Brown, bom dia. Grande abraço pra você. Pedro, quero mandar nessa sexta-feira, dia dos namorados, especial pro meu marido, o Gerson. Valeu. Alô, Valmiro. Obrigado pelo chimarrão que você mandou. Bom dia, Elfone. Feliz dia dos namorados pra você também. Alô, Alemão Akist, mandou aqui uns bolo lindo, maravilhoso. Que coisa linda, hein? Flávia Raquel Edkes. Bom dia, Flávia Raquel. Pra ti, pro teu esposo, um grande abraço. Feliz dia dos namorados pra vocês dois. Sempre apaixonados. Vera Kipper, bom dia. Lisete Grazel, bom dia, menina. José Henrique Budi, um abraço pra você também. Bora trabalhar, né? Patrick Cachoeira do Sul, saudações a você, meu irmão. Bom dia, Pedro. Hoje quero desejar um feliz aniversário para a pessoa de um coração enorme. Colega, amiga, Marielle Miller. Se é possível tocar a música Plantação de Caipirinha, Claudete Liane Sivers, do Bom Jesus. Valeu, Claudete. Valeu, Marielle Miller. Parabéns pelo seu aniversário. Bom, vamos lá. Mandando um abraço para o Jairton Tomé, nosso querido amigo primo. Tá lá em São Gabriel, acompanhando a gente. Marlon Crote, alô Marlon, Passo do Sobrado, grande jogador de futsal, grande amigo. Abraço, Marlon, obrigado por você estar conosco também neste amanhecer.
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0: Daqui a pouquinho tem o Brilha Som com

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1: 6:14, Arauto.
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1: Na região dos vales, 14 graus.
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1: Vamos lá, doutor Vinícius Torres Richter. 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Desempenho da educação nos municípios produtores de tabaco é quase 10% acima da média nacional. Levantamento com dados do Índice de Desenvolvimento da Educação Básica mostra resultados quase 10% maior nos anos finais do ensino fundamental. O estudo avalia 15 principais polos produtores do sul do Brasil. O levantamento reforça a presença dos indicadores sociais consistentes em localidades onde a agricultura familiar possui forte participação na economia e na geração de renda e das comunidades. Dia D de vacinação acontece nesse sábado em 24 unidades de saúde. A ação vai acontecer nesse sábado para ampliar a cobertura vacinal. Vão estar disponíveis doses contra a gripe e outras vacinas do calendário nacional. O atendimento será das 8 até as 15h30 na área urbana e até as 11h30 no interior.

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2: 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Diretamente da Central de Meteorologia, Rafael Cunha atualiza a previsão do tempo. Rafael, bom dia.
3: Muito bom dia a todos que nos acompanham. A tendência para as próximas horas é de umidade na região. Umidade e nebulosidade que devem seguir até domingo na região. A tendência para amanhã é de temperatura entre 10 e 19 graus. Hoje a máxima não deve passar dos 16 graus. A chuva prevista para ontem acabou acumulando no dia de hoje e a tendência para domingo é de mínima na casa dos 9 graus com máxima de 17. No início da próxima semana devemos ter o tempo mais seco e aí sim a temperatura reduzindo consideravelmente na região. Na terça-feira, temperatura próxima inclusive de 0 grau na região. Com as informações do tempo, Rafael Cunha.
2: Valeu, Rafael Cunha. 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

Auto, alegria e informação, tá aí o Samarino cantando pra nós de forma, aliás, o Rogério Magrão cantando pra nós aí. Vamos sempre lembrando que no final do programa tem um fardo de cerveja pra no sorteio e também o vale compras de R$50 da Panisul. Bom dia, Pedro. É, queridos amigos da Arauto, gostaria de participar do sorteio todos os dias na escuta. Vanessa Petri, São José da Reserva. Valeu, Vanessa, um abraço. Seu André Lopes, bom dia, sempre na audiência. Valeu, tô ligado, André. A Vanira Stricker também sempre ligada conosco. Bom dia, Pedro, na escuta. Em Vale do Sol, sextou, meu amigo. Aline Tom. Valeu, Aline, tudo de bom pra ti também. Saúde.

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2: 25 minutos faltando para as 7 horas, Arauto.
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1: 11 minutos agora, faltando para as 7 horas da manhã. 10 graus é a temperatura. 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Simulado de evacuação para enchente será realizado neste sábado em Santa Cruz do Sul. A ação da Defesa Civil acontece neste sábado a partir das 13:30 na Escola Guido Herberts. Depois as atividades seguem para a região dos navegantes, com orientações sobre rotas de fuga, abrigos e segurança. A Fundação Estadual de Proteção Ambiental identifica mais de 36 hectares de desmatamento irregular na região. A operação aconteceu em maio, foram 34 fiscalizações em 17 municípios. Entre eles, Santa Cruz, Venâncio Aires, Rio Pardo. Ao todo, mais de 36 hectares de vegetação nativa foram suprimidos de forma irregular. Agora 10 minutos faltando para as 7 horas da manhã. Para você que tá no carro, para você que tá apaixonado, Arauto tem uma homenagem a hoje no Dia dos Namorados.
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0: San Marino. 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O San Marino cantou pra nós aí essa canção linda, A Força do Amor. Vamos lá, mandando um abraço. Bom dia, bom dia. É, quero mandar um alô aqui pra... Bom dia, Pedro. Maravilhoso, já cedinho com vocês e animar o nosso dia. A Stephanie Lentz, do bairro Esmeralda. Valeu, Stephanie. Um abraço pra vocês aí também. Tudo de bom. Quero mandar um abraço pra turma da PS Multimarcas, o Jorge, a Fernanda, o Matheus, toda a turma aí. O pessoal tá se preparando já para o grande feirão Carro Nota 10 amanhã. 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Também vou mandar um abraço para a turma da Equipeças, tudo para ali na São José. Pessoal que tem oficina, tem mecânica, pessoal do agro, pessoal, toda a turma aí, grande abraço, valeu. Eu, turma da Mali, toda a turma aí, um abração para vocês, muito obrigado por estar conosco. Eu quero mandar um abraço pro Rogério Limberger, ele tá viajando e tem um acidente, ele registra aqui um acidente próximo do Trevo, ali em Venâncio Aires, um acidente que a gente não sabe exatamente em que proporções. Aconteceu o acidente, mas tem um acidente na 287, antes do Trevo, quem chega em Venâncio, Santa Cruz, Venâncio Aires. O trânsito está totalmente bloqueado. Eu já chego outras mensagens aqui também. Pedro, acidente antes do Trevo de Venâncio Aires, sentido Santa Cruz, Venâncio Aires. Trânsito totalmente interrompido. O David também mandou aqui. Obrigado, David. Obrigado também ao Rogério Limberger, pessoal que mandou então essas mensagens aí. Então, motoristas que estão aí pela 287, que transitam nesse amanhecer, um acidente próximo do Trevo de Venâncio Aires, sentido Santa Cruz, Venâncio, bloqueia todo o trânsito.
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0: Muito bem, e quem vai levar um vale compra de R$50 da Panisul é você, Claudete Liane Sivers. Aline Jostom ganhou um fardo de cerveja do Mercado do Gringo. Parabéns. Que seu dia seja maravilhoso, que o amor esteja brilhando, que você tenha aí um ótimo dia 12 de junho, né? E um abraço para todos, não só para os namorados, mas para todos que nos acompanham. Bom dia. Cantem comigo e até segunda-feira tem mais Prosit WhatsApp das 5 da manhã. Amanhã, 8 horas, eu e o Michael estaremos aqui.

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1: 6:53, Arauto.
2: Prose, Schwarzapena.
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0: quinta-feira, 12 de junho de 2026. Dia dos namorados. Nós vivemos um tempo curioso. Nunca foi tão fácil encontrar alguém, penso eu, com rede social, com facilidades nas conexões, mas ao mesmo tempo nunca pareceu tão difícil permanecer as relações. Talvez porque o amor tenha sido confundido com convivência, penso eu. Enquanto tudo funciona, ok, tudo parece perfeito. Mas aquele amor de verdade, ele não nasce todos os dias, né? Ele fica presente quando chega aquelas tempestades da vida. Aliás, chegou a chuva nas últimas horas, mas nada de tempestade, né? O amar, eu penso eu, é celebrar as conquistas, mas também é dividir os pesos. Porque nessa vida nós temos cada rojão, cada abacaxi. É estar presente quando chega uma boa notícia, sei lá, uma promoção no trabalho, mas permanecer quando chega um desemprego, por exemplo, uma demissão, naqueles dias de abundância, dar boas gargalhadas, mas segurar a mão quando a coisa aperta, as contas estão ali chulhadas, como se diz lá naquele momento dos casórios, né? Na saúde, na doença, é caminhar junto na saúde, mas também na hora que a fragilidade bate na porta. Amar é tão complicado, não é ausência de problemas, né? Mas no dia a dia é tão bom ter alguém para partilhar. Então, a todos os casais enamorados, feliz dia dos namorados. É que nunca falte a esses casais que acompanham nesse momento, nesta faixa da manhã, essa capacidade do cuidar, do zelar, do compreender, do perdoar. E sobremaneira, Samara, permanecer. Foi um pouquinho mais longo o comentário agora, mas são algumas palavras que saem do coração para falar sobre o quão importante é o Dia dos Namorados, que é todo dia, é a convivência quando a gente escolhe, elege alguém para ficar ao nosso lado. E aí, parceira?
1: Bom dia.
0: Tudo bom? Bom dia. Inspirado ele de manhã, né?
1: Eu achei bastante. Você tá bem?
0: Tô bem.
1: Ótimo. Feliz Dia dos Namorados, então, para todos os namorados. E para os solteiros, uma feliz sexta-feira, porque sextou, né? O dia perfeito para todo mundo.
0: Carnes do Gassen. Eu já fiz um acordo com o pessoal do Ponte, vai vir as ofertas.
1: Olha que ótimo.
0: Isso a coisa vai ser bonitaça, rapaz. E bonitaça vai ser a partir de agora a participação da audiência para colar aqui na Arauto e protocolar. Verbalizar.
1: O quê?
0: A sua mensagem para o crush. Eu começo por aqui. Dani, meu amor, um feliz dia dos namorados. O Negrinho te ama. O Negrinho tá feliz da vida. Logo, logo vem os filhos. Ah, o universo tá preparando. Não, isso vai vir. Temos a nossa Cacauzinha e a nossa vida é maravilhosa. Muitas viagens pra gente, meu amor. Muitas viagens, bons momentos. Muitas viagens, muitos sonhos realizados. É nessa vibe, deixar o coração falar com leveza. O Matheus tá ouvindo?
1: Tá na audiência, será?
0: tu tá querendo escapar, parceiro?
1: Você quer
0: tá com vergonha?
1: Momento?
0: Tá com vergonha?
1: Sim.
0: Já falou pra ele, é o pé do ouvido de
1: manhã,
0: né?
1: Não, vou falar, tá? Meu amor, obrigada pela parceria acima de tudo. Michael falava palavras muito bonitas agora, né? Pois bem, a relação é isso, mas não são flores, né? Não são só flores.
0: Ah, fale mais sobre isso.
1: Mas caminhar entre os percalços ou as felicidades da vida, quando a gente tá lado a lado da pessoa que a gente ama, fica muito melhor.
0: Oh!
1: Eu te amo.
0: Aí, gente, ó, dois comunicadores aqui que soltaram o verbo para inspirar você. E a trilha sonora vai ser assim. Pode ser áudio curto, não precisa falar demoradamente. Ao seu estilo, 15 segundos, 20 segundos. Mas que tal fazer uma homenagem, surpreender o seu amor pelo rádio hoje, hein?
1: Como você de fato faria, ao pé do ouvido dele ou dela.
0: Fulaninho de tal, eu te amo, um beijo, fulana de tal. Tá bom assim, pode ser. Muitos áudios. Qual é o número de WhatsApp, pausadamente, para a audiência anotar?
1: 995702200.
2: Meu amor.
0: Ei, meu Deus do céu.
2: Meu Deus.
0: Você tem uma oportunidade rica de fazer algo que vai marcar para sempre no seu relacionamento. Solta o verbo, manda uma mensagem para cá, a gente te incentiva, te encoraja. Coragem, guerreiro. Ó, os ouvintes do dia a dia, mas ouvintes que não participam no dia a dia, mandando mensagem agora para o seu amor. Isso é muito bonito, viu?
1: E a gente sabe que muitos casais estão juntos no carro neste momento. Não importa, é a sua oportunidade também de registrar ao vivo aqui na Arauto para sua amada ou seu amado.
0: Tem um sonho de consumo agora, que um casal em dupla, assim, ó, eles juntos
1: façam o mesmo áudio.
0: É o mesmo áudio. Bah, ia ser muito
1: combinado.
0: Bacana. Então, ó, 995-7-0-2200 para mandar a mensagem de texto ou mandar a mensagem de áudio, que é muito bem-vindo. 995-7-0-2200. Mais uma vez, para não ter desculpa. 995-7-0-2200. 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Sexta-feira, 12 de junho. Valeu,

0: Hoje nós estamos estimulando os casais a declarar o seu amor pelo rádio. Manda mensagem de áudio aí, solta o verbo, meu. Ô, mina, 7:13.
1: 14 graus é a temperatura, bom dia.
0: Uma bela arrancada do bom dia, Arnaldo.

0: Hoje estamos estimulando os casais apaixonados, os namorados e eles a mandarem um áudio aqui pra dupla pra soltar o gogó, conjugar o verbo amar. Homenagens para o Dia dos Namorados, Samara, através do rádio. Isso é romântico demais, hein?
1: Vai ficar marcante hoje na vida da pessoa que você ama, hein? Você vai marcar ela pra sempre. Manda aí, não perde tempo.
0: 995-70-2200. 995-70-2200. WhatsApp da Arauto, 716. Agora não perca a hora.
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0: São 7:16 e a informação está no ar.
1: Regularização fundiária garante títulos de propriedade para 178 famílias do bairro Bom Jesus, em Santa Cruz. A ação busca garantir segurança jurídica aos moradores, formalizando a posse dos imóveis e assegurando o direito à propriedade. A entrega das matrículas ocorreu na noite de ontem e integra o programa Terra, Você é Dono do Seu Imóvel. O UBS do bairro Aliança recebe o nome do médico Paulo Juarez Martins de Almeida. A cerimônia de nomeação foi realizada na tarde de ontem. Homenagem reconhece a trajetória de mais de 4 décadas dedicadas à medicina e à saúde pública em Santa Cruz. O autor da proposta que deu origem à homenagem é o vereador Gerson Vargas.
0: 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Oi, galera da Eco Concretos, bom dia, boa sexta-feira. 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Bora de música, coragem, energia, sextou.
3: Vocês precisam admitir alguma coisa.

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0: Acionando Rafael Cunha, bom dia.
3: Muito bom dia a todos que nos acompanham. A tendência para as próximas horas é de umidade na região. Umidade e nebulosidade que devem seguir até domingo na região. A tendência para amanhã é de temperatura entre 10 e 19 graus. Hoje a máxima não deve passar dos 16 graus. A chuva prevista para ontem acabou acumulando no dia de hoje e a tendência para domingo é de mínima na casa dos 9 graus com máxima de 17.

0: boas, um bom chimarrão. Talvez a patroa vai ganhar de presente no Dia dos Namorados amanhã um carro.
1: Aí sim, hein? Aí feirão a gente gosta. Arevesca.
0: Gostou, né, dessa prosa? 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Vamos tocar mais uma no clima do Dia dos Namorados, incentivando mensagens de texto, pode ser, manda foto. Fotos de momentos marcantes, mas se puder mandar um áudio, manda também. 995702200 para homenagear a sua cara metade, o seu namorado. 995702200.
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0: Henrique Juliano.
3: Todo mundo tem. Aquela pessoa?
0: Tem.
3: Lógico que tem.

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1: Bora para as mensagens, para as participações. O 995-70-2200 está romântico hoje.
0: Ah, é? E os solteiros, como é que ficam nessa história, hein, Samara?
1: O que será que eles vão fazer daí, né?
0: Pois é, fica
2: dúvida. Como é que você vai comemorar o Dia dos Namorados? Eu vou comemorar o Dia dos Namorados com a pessoa mais incrível que existe em riba da terra. Eu mesmo.
1: Modesto. Mas tem gente que vai além nas datas comemorativas, tá?
3: Já vi um monte de gente postando: ai, dia 12, quem não tem namorado faz o quê? Não faz nada. Por acaso no dia do finado tu morre?
1: Ô, gente, não,
0: meu,
1: né?
0: Deus do céu, mas vamos ao que interessa, minha gente.
1: Sim, vamos para as mensagens de áudio, abrindo a Tânia aqui com a gente. Bom dia, Tânia.
4: Bom dia, Arauto. E um bom dia especial ao meu amado Paulo Roberto. Que essa hora ainda está no seu descanso e eu já estou me deslocando ao trabalho, mas quero que tu saiba, Paulo, que eu te amo muito e que apesar de todos os obstáculos que a vida tem nos apresentado este ano, continuamos firmes e fortes nesta luta, né? E que o nosso amor dure por muitos e muitos anos. Te amo muito.
0: Que show! Tava na abertura do programa, tava tocando Luan Santana de fundo, né?
1: Eu rápida. Bom dia, sextou. Feliz Dia dos Namorados para todos, em especial ao meu namorido. Ótima sexta, desejando a Sandra Espisa aqui pra gente. Oi, Sandra, bom dia.
0: Valeu, Sandra.
1: Feliz Dia dos Namorados. Sextou com o Dia dos Namorados. Manda um beijo para o meu namorado Franklin, que esta homenagem é um presente dele no dia de hoje. É um presente dele hoje, a homenagem não pode ser verdade.
0: Não, mas tá valendo.
1: Ô, Fran, um beijo. Fran Mariane mandando aqui, ó, compartilhando, inclusive, uma selfie. Então ela caprichou, tá? Fez uma foto com ele dentro do carro, no mate. Agora, tem que vir um presentinho depois, né, Fran?
0: É, os nossos parceiros aí que figuraram agora, boas opções de brindes, hein? Brindes não, presentes.
1: Fran e Franklin, um beijo pra vocês, bom dia por aí. Bom dia, com aquela chuvinha, que essa sexta seja abençoada e cheia de amor, desejando a Patrícia Silveira. Oi, Patrícia, bom dia. Matheus Machado mandou uma mensagem de áudio. Posso
0: ai,
1: ouvir?
0: Ai, ai, ai, ai. Vai, vai, vai.
5: Bom dia, meu amor. Bom dia
1: a
5: todos.
1: Dia.
5: Passando aqui para felicitar por esse dia, Dia dos Namorados, uma data marcante para todos aqueles que escolheram um parceiro, uma parceira, para dividir momentos bons, maravilhosos e momentos difíceis. E essa união de momentos, de situações que fortalecem cada vez mais o amor. E com a gente não foi e não é diferente. Eu te amo, Sá. Feliz Dia dos Namorados.
0: Que legal, hein? Show!
1: Bom dia, sextou. Feliz Dia dos Namorados a todos os eternos apaixonados. Em especial ao meu namorado, Valtinho. Te amo, momozão, disse a Ana Ju, a Ana Júlia Cardoso. Ana, Valtinho, ótimo dia pra vocês. Aproveitem o Dia dos Namorados.
0: Que maravilha. A gente falava no começo do programa, né? É preciso ter muita maturidade para viver a dois. Resiliência, compreensão, cedência. Eu ouvi uma frase tempos atrás que eu achei muito interessante e até quero trazer aqui pra gente refletir junto antes de ir pro comercial. Ela diz mais ou menos assim que quem tem medo de ouvir confunde o diálogo às vezes com briga. E quem não quer mudar às vezes numa relação interpreta qualquer verdade como um ataque. É mais ou menos por aí, né? Então é preciso refletir o quanto é importante estar aberto, sintonizado ao diálogo sempre.
1: Ô, Michael, tem quem tá pegando a estrada, tá? Aproveitar um gramado, de repente. Partiu o gramado, mas é a mensagem. Aí. Eles estão na audiência tomando aquele chimarrão, compartilharam um registro em vídeo. Viagem com o maridão na companhia da Arauto, a Maíra de Santa Cruz. Maíra, bom trecho pra vocês. Pra vocês, casal, aproveitem gramado. E quem também tá partindo pra gramado é o David e a Viviane. Viviane Teixeira, olha que o David tá falando pra você que te ama com o amor e parceira dele na estrada. Na estrada hoje e da vida também, né? Muito compartilharam, bom, inclusive, uma selfie. Boa viagem, aproveitem.
0: Valendo! 995-70-2200. Interaja com a gente. Traga o seu áudio, traga a sua homenagem. Clima do Dia dos Namorados. Arauto fazendo a trilha sonora. Daqui a pouquinho tem mais música boa.
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2: 28 para as 8, Arauto.
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4: Na região dos Vales, 14 graus.

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4: Vamos lá, vamos tocar mais música. 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
4: Boa,
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4: boa.
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4: Qual é a proposta de hoje, Samara?
5: Aos eternos namorados, não importa quanto tempo vocês tenham de relacionamento, bora se declarar hoje no 995-7022-00. Manda sua mensagem pra ele ou pra ela.
4: É, pode ser em áudio ou em texto. Pode mandar uma foto do casal, mas aproveita o ensejo pra gente mandar bonitaço aqui, através das ondas do rádio.

0: 995 7022 00, valendo a sua participação.
1: Ai, meu Deus.

Esse aqui é um ditado que diz: se você não cuida, ó, cuidado, viu?

0: as declarações de amor, elas vão acontecer hoje aqui no Bom Dia Arauto.
1: É, valendo no 995-70-2200 WhatsApp.
2: Sabe por quê?
1: Se você. Zé Neto e Cristiano, fechou?
2: Cuidado, viu?
1: Bora pra informação.
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1: 15 para as 8, 14 graus é a temperatura. Bora, Samara.
0: Dia D de vacinação ocorre amanhã em 24 unidades de saúde de Santa Cruz. A imunização contra a gripe está liberada para todas as pessoas interessadas. A ação ocorre em um momento importante, já que a previsão indica a chegada de uma intensa massa de ar frio na próxima semana. Além da vacina contra a influenza, vão estar disponíveis as demais vacinas previstas no calendário nacional. Santa Cruz realiza simulado de evacuação para enchentes amanhã. A ação acontece no bairro Várzea e vai mobilizar moradores, equipes de emergência e órgãos públicos. O objetivo é treinar a retirada da população em caso de cheia e reforçar a preparação para situações de desastre climático.
1: 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Bora tocar mais música boa, menos é mais com Simone.

0: Seja bem-vindo à sexta-feira. Sexta-feira, 12 de junho de 2026, o dia dos namorados. A gente celebra todos aqueles casais que compartilham sonhos. É coisa bem boa ter alguém pra tomar um chimarrão depois do expediente no fim da tarde. Faz um chimarrãozinho pra gente aí. Planejar uma viagem juntos, construir os projetos, criar os filhos, vencer os desafios, e juntos seguir escrevendo páginas da própria história. Sim, é a nossa vida, gente. É a nossa vida. A gente vive ao lado das nossas caras metades. Embora a gente falava lá na abertura do programa e marcou muito pra audiência dos desafios, o casal bom é aquele que não vacila. Ele encontra razões pra permanecer quando o caos tá instalado. E as dificuldades vêm. Às vezes dá aquela vontade de desistir, jogar tudo pro alto. Mas a coragem bate mais forte, né? Tantas histórias de vida sendo partilhadas nessa manhã pela audiência de milhões da Arauto, Samara!
1: Vamos para as mensagens românticas. O Daniel Gisolfi vai começar com uma mensagem de áudio. Bom dia, Daniel.
2: Bom dia. Sou Daniel Gisolfi e tô me declarando pra minha esposa, Camille Gisolfi. Somos namorados desde os nossos 15, 16 anos.
0: Que show!
2: E desde então não consigo mais viver sem ela. Desde que eu te encontrei, os meus planos eu mudei, pois o seu olhar eu enxerguei a história que pra nós Deus tem.
0: Um
2: abraço!
1: Grande abraço, casal.
0: Mitou, hein?
1: Mitou, esse aí mitou.
0: Show de bola, garoto!
1: Sabe quem também mitou? Quem já entregou presentes logo cedo hoje de manhã. E foi a Daniela. Ela disse que o Ailton, já foi surpreendido logo cedo. O amor da minha vida, dizendo ela, ó. Todo o meu amor, inclusive. Obrigado por todos os bons momentos em que vivemos e pela família maravilhosa que construímos. Eu te amo muito, meu amor. Foto do casal do Ailton e da Daniela e do presente que ela entregou logo cedo pra ele.
0: Que beleza!
1: Beijos, casal, grande abraço pra vocês. Maristela também mandou uma mensagem de áudio para o eterno namorado Flávio Eichenberger. Alô, Maristela, bom dia.
3: Hoje, uma sexta-feira um pouco diferente, então quero desejar um feliz dia dos namorados pro meu amigo, namorado, amante, marido, confidente, Flávio Eichenberger, e dizer que 20 anos caminhando lado a lado, 20 anos conquistando juntos, trabalhando juntos, se conhecendo cada dia mais, tendo uma cumplicidade enorme. Porque eu sempre digo, além de namorado, a gente precisa de um amigo, de um confidente, de um ombro amigo. A gente precisa se completar. Então eu agradeço muito a Papai do Céu por ter colocado ele no meu caminho.
0: Puxa, que legal.
3: Flávio, te amo muito. Muito obrigada pela família, muito obrigada por tudo que conseguimos construir junto até hoje. Obrigada por ter essa paciência que tu tem com nós, comigo, com as meninas. E obrigada por todo o carinho que tu tem com a gente.
0: Que legal.
3: Eu te amo muito. Feliz nosso dia.
0: No fim, né, Samara, o amor é bem isso, né? É sobre ter alguém pra abraçar depois desses dias, às vezes que são desafiadores, às vezes tem os dias ruins, né? Senta ali na cama, conversa, olha um pro outro, dá um sorriso, sabe que tem alguém pra amparar, a vida segue e aí a gente se sente sortudo, né?
1: É a intimidade que vai além da intimidade de amigos, é uma intimidade de casal, mas de alma, assim, de você ter consolo, de você poder ser você, de mostrar o seu pior lado também, faz parte às vezes, e mesmo assim a pessoa permanecer.
0: Muitas mensagens chegando, um belo programa estamos entregando com vocês hoje.
1: Bom dia, Neuza de Pantano Grande, só tenho a agradecer a Deus pelos 34 anos de parceria e companheirismo com o meu esposo Bira. Ela disse para o Bira que ama ele eternamente. Bom Bom dia, Arauto. Me chamo Joelma. Feliz Dia dos Namorados para mim e para o meu eterno namorado, Luciano. Desde 1999, vivendo esse amor de outras vidas. Ele é meu porto seguro. Tudo que eu sou hoje devo a ele. É o meu dia ensolarado, meu sorriso mais lindo, meu amor, Luciano. Luciano, a Joelma se declarou pra você, compartilhou registros do casal e disse que te ama muito.
0: Que show!
1: Mais mensagens de áudio por aqui. A Simone fazendo a sua homenagem ao Thiago. Fala, Simone, bom dia.
4: Bom dia, Arauto. Tudo bem? Que é Simone, vendedora da empresa Superpoli Rio Pardo. Tudo bem? Pegando a estrada agora aqui e vou mandar uma mensagem bem rapidinho assim, ó. Dizer que eu e meu marido, a gente é casado há 15 anos. E a gente não é muito dessas coisas assim, sabe? De, ai, flor, bombom, ai, vamos jantar, isso e aquilo. Não, a gente não é muito disso. Mas assim, ó, espero muito que ele esteja ouvindo e quero dizer assim que ele não é só um namorado, um marido. Ele é um amigo, um companheiro, meu braço direito, é tudo pra mim. Um pai incrível, tá? E eu quero dizer que eu amo muito ele. E hoje a nossa janta, ele sabe qual é, né? Direto de Alegrete. Um beijo, pessoal. Feliz Dia dos Namorados a todos aí. Grande abraço.
0: Olha aí, ó.
1: A Simone quase deu a entender outra coisa. Mas é um mocotó.
0: Não
1: pensou? Ah, tá. Então desculpa, Michael. É a minha cabeça aqui. Poxa.
0: Mas o que? Não, tá.
1: Não entra nessa que eu vou me complicar. Bom dia, Cícero e Fernanda Hermes. O casal está na audiência. E o Cícero colocou exatamente assim, ó. A Fernanda, eu desejo um ótimo Dia dos Namorados. Minha esposa, eterna namorada, que a amo muito. Agradecendo aqui e dizendo que eles são ouvintes diários, direto de Rio Grande, acompanhando que todos os dias. A mais top, Arauto FM, disse o Cícero. Cícero, muito obrigada pelo carinho. Um beijo pra você, para a Fernanda, e feliz Dia dos Namorados para o casal.
0: Dia dos Namorados.
1: Preciso registrar um bom dia aqui pra Cláudia, que tá na audiência, e preciso registrar também quem mandou vídeo ouvindo 95.7 no carro. A Mônica Vartioff tá na audiência. Oi, Mônica, bom dia, um beijo pra você.
0: Que maravilha. Quero mais uma vez lembrar que amanhã tem feirão carro nota 10 da Arevesque. Esses casais e namorados vão passear amanhã aqui diante do estúdio da Arauto. Amanhã e domingo. Eu quero tomar um chimarrão com essa turma, conhecer de perto os nossos ouvintes.
1: O convite, né? Pra que venham, para que prestigiem. De repente você nem tava com planos de trocar de carro agora, mas venham, deem uma olhada. Quem sabe é o momento.
0: E aí eu quero anunciar o casal aqui. Ó, ouvimos essa semana e comprou o carro aqui no feirão. Que beleza. Vamos fazer o show do intervalo. Daqui a pouquinho tem a mensagem do dia. Clima tá gostoso, hein? É, a audiência tá interagindo, invadindo esse WhatsApp, declarando seu amor. Bora pro show do intervalo.
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5: Na região dos Vales, 14 graus.
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1: Parem as máquinas porque tem dica boa no rádio. Nós vamos assinar esse bloco de sucessos com o oferecimento, Samara, da Bar Pizza Express. Que baita pedida pra noite dos namorados.
2: Eu ia dizer, e você sabe que tem muita gente que não gosta de sair na data de hoje.
1: Ah, é verdade.
2: Quer curtir o crush em casa. Pois boa. Bem, peço, é uma bar, né?
1: 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Isso vai bombar hoje, a Bar Pizza, hein? Momento que começa a chover aqui diante do estúdio, mas olha aí, chegou a chuva. E aí, M-Tintas, colorindo ideias, integrante do grupo Incores, alô Alício, alô Giovanni, bom dia, boas vendas, obrigado pela parceria. Que dobradinha, hein? Bar Pizza Express. Alô Pedro, alô Daniel.

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1: Mais uma vez, reforçando o convite para que os casais soltem, conjuguem o verbo amar através do rádio.
0: Ei, por favor, pega seu celular aí e se declare pro seu amado ou para a sua amada. Só diga o nome dele ou dela e fala eu te amo. Pronto.
1: Pode ser em áudio ou em texto. Se você quiser mandar uma foto também do casal para a gente partilhar aqui, né, as nossas percepções.
2: Bom dia pra você.
1: Coragem, guerreiros. Coragem.

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Alô, Marcelo, boas vendas. Arrebenta aí, garoto! 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Olha, mais uma mensagem do dia vai chegar e é tão especial. A gente circula aqui e acolá, vai em empresas, acompanha os colegas em atendimentos, vai em eventos e sempre, Samar, o feedback é: bah, a gente está aguardando a mensagem do dia. E eu quero, do fundo do meu coração, do fundo da minha alma, que hoje você preste atenção em cada insight que vai ser partilhado pelo Grupo Arauto. Talvez você precisa ouvir essa mensagem hoje pela manhã. Ela vai encaixar como uma luva. Ela vai deixar o teu corpo, a tua alma mais leve. Dá um volume no rádio e vem junto com o Grupo Arauto em mais uma reflexão muito especial. Meus amigos, minhas amigas, o que eu vou lhes falar agora é muito justo e verdadeiro. Tudo o que está acontecendo na tua vida agora talvez seja exatamente o que você pediu um dia. Você queria crescer, né? E aí veio o crescimento. O que ele trouxe? Mais responsabilidades. Você queria mais oportunidades. Pois bem, elas chegaram. Mas junto delas vieram as agendas mais cheias, as decisões e as conversas difíceis e menos tempo livre. Você queria ser mais forte, né? E a vida te respondeu colocando diante de ti desafios maiores. Aí muitas vezes, quando as dificuldades aparecem, a gente reclama, fica cansado, fica frustrado e o quê? Pensa em desistir. Mas esquece que lá atrás, e revisite a sua memória, o teu íntimo, vai. Não foi isso que tu pediu? Gente, tudo nessa vida que vale tem um preço. E a gente aprende na dor ou no amor. Muita gente sonha com a conquista, mas não aceita o processo. Quer o resultado, mas não o esforço. Eu gosto de usar o paralelo da natureza. Quero a colheita, mas não o cultivo. Vamos lá, vamos falar do esporte. Então, quer um corpo saudável, mas não quer aquela disciplina do treino. Não tem atalho. Vamos lá, seara dos negócios, então. Alô, amigos, colegas, empreendedores aí. Quer prosperar nos negócios, mas é inevitável. Vai ter noite de preocupação, vai ter noite de trabalho. Inevitável. Quer a liberdade, mas não aceita as responsabilidades que a liberdade exige. E daí, ali justamente é que mora a diferença. O preço, meus amigos, ele não existe para impedir a chegada. O preço, ele existe para revelar que a gente precisa saber se está disposto a continuar caminhando. Por isso que muitos ficam apenas no desejo, enquanto poucos transformam os sonhos em realidade. Então, ouça bem o que eu vou falar, ouça a minha voz. Da próxima vez que a vida te cobrar caro por algo que tu deseja, não reclama e não recua. Ó, respira fundo aí,
E segue em frente, guerreiro, guerreira, meu querido amigo e amiga da Arauto, que me dá o privilégio da audiência. Lembra aqui do Negrinho? Isso! Ó, se o sonho foi grande, é claro que o desafio também seria grande. Não tem, é óbvio. O custo sempre faz parte do pacote, sempre. E talvez o que hoje está parecendo aí um peso seja apenas a prova de que tu tá mais perto do que tu imagina. Ei, cola aqui na Arauto, ouça a minha voz. É muito justo e verdadeiro o que eu vou lhes falar. Ouça a minha voz. Continua firme. Um passo de cada vez. Porque quem segue em movimento, quem segue caminhando, mais cedo ou mais tarde, vai chegar no destino. Quer saber? Assim, ó, eu queria estar olhando no fundo dos olhos de cada ouvinte agora. Eu acredito que você vai chegar. Eu acredito em você. Eu tô na torcida por você, todos nós estamos. Eu acredito que você vai chegar. Aliás, eu acredito que você vai chegar muito mais longe do que você imagina. Eu posso mandar um abraço pros vendedores? Arrebentem hoje no Dia dos Namorados. Põe um sorrisão no rosto. Você vai chegar muito mais longe do que você imagina. Vai ter algum encontro hoje? Põe um sorrisão no rosto. A tua postura, ajeita a tua postura aí. Isso! Coragem, guerreiros! Vamos querer, porque a vida é bela demais, a vida, ela é.

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2: 8h23, Arauto.
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2: Bora pro show no intervalo pra voltar já.
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1: Essa aí. 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Quais são os presentes de hoje, Samara?
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1: 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Alguns abraços, Samara, enquanto se reestabelece a conexão aqui.
2: Posso? Pode. Helena senta na audiência ouvindo e acompanhando a gente. Oi, Helena, bom dia. Alexandra de Veracruz compartilhou uma foto com o amor dela. Quero desejar um feliz e abençoado Dia dos Namorados ao meu eterno namorado, o Álvaro, e dizer a ele que eu amo muito. Obrigada por ser tanto na minha vida. Álvaro, você tá bem ligado na Arauto? Alexandra fechou, tá te fechou. Desejando.
1: Grande abraço à nossa audiência. Em instantes tem mais. Agora seguimos. O Rito, show no intervalo.
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0: estar bem.
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2: Essa música pode tocar muitas vezes. E em todas as oportunidades, a gente dá um volume extra. Para agradecer muito por tudo que está acontecendo nas nossas vidas. Sexta-feira, 12 de junho, dia dos namorados. Ligou o rádio agora. Agradece. Agradece pela vida. Vamos para a informação, dona Samara.
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2: A hora 23 para as 9, 14 graus é a temperatura. Bora, bora, bora.
4: Pavimentação em 6 ruas de linha Santa Cruz está concluída. A obra no loteamento Imigrante 2 começou em outubro e foi concluída em maio. O serviço contemplou pavimentação, drenagem e terraplanagem nas ruas das Nogueiras, das Laranjeiras, Cerejeiras, Tipuanas, dos Pinheiros e dos Eucaliptos. Municípios produtores de tabaco têm desempenho educacional acima da média do país. Os dados divulgados pela Associação dos Fumicultores do Brasil mostram que cidades com produção de tabaco registram índices de educação quase 10% superiores à média nacional. O levantamento destaca avanços no aprendizado e reforça a relação entre desenvolvimento econômico e investimentos na área educacional.
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2: Carlos Felipe, Bairro Aliança, um abração. Obrigado pela audiência. Tudo de bom. Aliás, preciso falar com essa turma do Dupont e é hoje. Hoje eu vou fazer um campo.
4: Eu tô achando que você vai pegar a promoção lá.
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2: 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Essa aqui, se tá com a prenda em casa agora, já puxa. Faz uma dança na sala, na cozinha mesmo.

0: Marília Mendonça, Flor e o Beija-Flor. São dezenas de mensagens que chegam desde a abertura do programa. O estímulo que Arauto fez para a interação deu certo. Mas, Samara, já chegamos à faixa das 18 para as 9. Tem já daqui a pouquinho o recado do governo do estado, tem Erasmo Carlos, tem muita dica. Alguns recados, uns 5 recaditos antes de ir pro intervalo, dona Samara.
1: Combinado. Bom dia, meus amigos. Eu queria muito ter mandado um áudio, mas não iria conseguir. Minha história de amor e de desespero, porque eu não tinha uma companheira que eu vivia com ela, ela faleceu num acidente de moto. E eu achei que Deus está contra mim. Me virei contra tudo e todos. E do nada, Deus colocou outra pessoa em minha vida. Uma pessoa maravilhosa que veio como quem não quer nada e se tornou tudo. Hoje estamos casados faz 13 anos, temos uma filha linda. Eu não tenho como agradecer a tudo que a minha esposa Patrícia já fez e faz por mim. Ela veio e me provou que Deus não tinha me esquecido. Eu digo pra ela sempre, amor, se um dia eu te trair, eu não estou traindo você, e sim a Deus, porque foi Ele que colocou você na minha vida. Abraços do amigo Everton Silva do São João.
0: Alô, Everton, que bela declaração. Obrigado por partilhar com a gente.
1: Bom dia, Michael, Maria, Jefferson e Leandro. A turma está ligada na Qualisport por lá.
0: Aê, valeu.
1: Bom dia, feliz dia dos namorados para o amor da minha vida, o Jonathan Scarelli, que está na rodagem. Que Deus o acompanhe sempre. Te amo. Quem disse foi a Luciara Souza. Oi, Luciara, um beijo para você. Um beijo também para o Jonathan. Mais mensagens. Bom dia, dia dos namorados é todos os dias. Cumplicidade, apoio, confiança, respeito sempre. Mas vamos comemorar esse dia 12 de junho com muito amor. Aliás, comemorar como se todos os dias fossem dia 12 de junho, dia dos namorados. A Janaína dizendo pra gente. Oi, Janaína, bom dia pra você. Obrigada pela audiência. Eu mandava antes um abraço especial para a Alexandra e para o Álvaro, mas preciso registrar aqui mais uma vez. Casal maravilhoso que compartilhou uma selfie. Um grande beijo, Alexandra. Um grande abraço pro Álvaro. Aproveitem o dia dos namorados por aí.
0: Que beleza.
1: Mais uma, posso?
0: Mais uma.
1: Mais uma porque foi a amiga que mandou aqui, ó. Foi ela que disse, ó. Manda um feliz dia dos namorados para a minha amiga, a Giovana e o Luciano. O Luciano é o amor dela. Inclusive, manda uma música para eles. Feliz dia dos namorados para você. Está desejando a Márcia Dressing. Alô, Márcia. E alô, casal, a Giovana e também o Luciano.
0: Aos aniversariantes do dia também. Cumprimentos. Alô, minha amiga Denise Helena Kiss. Fala, Denise. Ali da Kiss Rema. Um abração a Eliane Klein. Oi, Eliane. Feirão da Arevesque, final de semana. Um abraço para ti, pro Adriano. Tudo de bom. Meu amigo irmão Augusto Miller, esse tem uma irreverência muito grande, é sempre um grande amigo, irmão que faz a gente rir, sorrir. Abraço, felicidade, tudo de bom. Alô, alô, seu Luiz Severo, grande ouvinte das manhãs, parabéns, felicidades, tudo de bom. Lá em Venâncio Aires, hoje tem um grande amigo que tá aniversário, que é o Júnior Bom. O Júnior é muito inteligente, é muito sábio, né? E cultiva com muito carinho a sua FBNet. Eu vou mandar um áudio pra ele agora, nesse show do intervalo, parabenizando. Show de bola, garoto! Tia, precisamos fazer um intervalo, 14 para as 9. E vai respondendo fora do ar aí as mensagens.
1: Você sabe que o Big Boss vai querer um encontro com a gente hoje, não é sobre o dia dos namorados.
0: Eu só não sei se você vai conseguir movimentar muito a sua mão, porque tá pesando uma das mãos ali, né? Com um item novo que está
1: que
0: adornando,
1: achou?
0: Né? Eu não sei. Assim,
1: foi surpreendida, viu?
0: É, tem uma aliança, assim, que apareceu. E também veio flores aqui pro estúdio. Olha! Só tô contando assim um bastidor pra nossa audiência,
1: mas
0: do que eu vejo aqui.
1: Não,
0: né?
1: Fui só eu que fui surpreendida logo cedo.
0: Vamos fazer o show do intervalo!
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0: Mais uma aqui pra dançar com a patroa. Abre um latão de manhã cedo já.
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0: 13 para as 9, Arauto.
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1: Na região dos Vales, 14 graus.
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1: Valeu, garoto! Valeu, valeu, valeu! 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É a seleção RAM. 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Fala, Felipão. 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Que beleza.
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1: 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Fala em pessoas, nas últimas horas eu tive o privilégio de encontrar o seu Edson e a dona Vera Gandolf. São ouvintes de todas as manhãs, não se manifestam aqui pelo WhatsApp da Arauto, mas estão nos acompanhando sempre. Um abraço, casal. Quantos anos já segura a mão da dona Vera ou seu Edson? Ah, muitos anos, né? Fiz a cama de gato aqui que vai tocar Eu Te Seguro do Panda.

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0: alto, alegria e informação. Que lindo!
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0: muito feliz. Momento muito aguardado aos ouvintes que chegaram na plataforma de sorteios, clicaram no banner da sua preferência e estão fazendo figa, como diria minha finada mãe. Vamos que vamos!
2: Bora, saindo agora os presentes. Eu vou começar com a torre de cerveja do Mundo Animal, pode ser?
0: Pode, pode.
2: Pronto, quem levou foi a Maíra Caroline de Siqueira.
0: Parabéns, ganhou!
2: Pizza da Master Pizza saindo para Stephanie Lenz.
0: Parabéns. Alô, galera da Master. Esse pessoal chegou recentemente. É uma alegria ouvir no programa do Dalvan à noite a mensagem da Master Pizza, num horário muito propício para degustar uma pizza. E também ao longo da programação liberando pizzas gostosas.
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0: Que beleza.
2: Porque é ele. Alô, Roberto Juliano Brigman.
0: Parabéns, ganhou. 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Valeu. Parabéns pela entrega de hoje, garota.
2: Pra você também, Mike. Eu desejo uma ótima sexta-feira e um feliz Dia dos Namorados a todos.
0: Tem muita música boa ao longo do dia para celebrar o Dia do Amor. Aos casais e namorados, aproveitem. Sexta-feira vai ser maravilhosa, eu tô sentindo. Vem aí o Alisson Fernandes.

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0: Senhoras e senhores, excelente manhã. Excelente manhã de sexta-feira, turma. Que maravilha, que bom. Que bom ter você aqui com a gente nesta belíssima manhã de sexta-feira. Olha, deixa eu dizer o seguinte para você nessa sexta-feira, meu amigo, minha amiga. Está começando mais um dia, mais uma oportunidade de recomeçar, corrigir a rota e seguir em frente. Não importa como foi ontem, o que realmente faz a diferença é a decisão que você toma hoje. Lembre-se, grandes conquistas não acontecem de uma vez só, elas são construídas passo a passo, escolha após escolha, atitude após atitude. Quem persiste chega mais longe do que quem apenas espera o momento perfeito. Então levanta a cabeça, coloca um sorriso no rosto e vá atrás dos seus objetivos. A vida recompensa quem tem coragem de continuar, mesmo quando o caminho parece difícil. Que esta seja uma sexta-feira de energia positiva, fé renovada e muita determinação. Porque o sucesso começa dentro de você. Bora fazer desse dia um dia incrível, um dia inesquecível. Bora lá, turma. Excelente manhã pra você. 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Vamos para o tema do programa de hoje, senhoras e senhores. Não poderia ser diferente, não é mesmo? Porque hoje é dia 12 de junho e aquela trilha sonora clássica aqui da Suaralto. Dia dos Namorados, a gente quer saber qual é o recado que você vai mandar ver aqui na Arauto, na 95,7. Capricha no recado aí, faça sua homenagem pro amor da sua vida. 9957-02200. Vamos fazer aí os casais pronunciarem palavras de amor, de carinho neste dia 12 de junho. Capricha aí, hein? Manda o recado pro amor da sua vida. Eu quero ouvir e ela quer ouvir, ele quer ouvir também. 9957-02200. Esse é o WhatsApp para você compartilhar as suas palavras de amor e de carinho. E caso você esteja solteira ou solteiro, já deixa a dica aí, né? Já deixa aí, ó. Ah, meu nome é fulano de tal. Eu tô solteira nesse dia 12 de junho. Aí vai que rola, né? Alguém tá escutando e aí vai lá no Instagram, já te chama, aí vocês marcam de tomar um chimarrão junto. Bora participar então, turma, está no ar mais uma edição do nosso Hoje é o Dia, dia especial dos namorados, 9:20. Coração. Excelente manhã pra você.
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0: Arauto, alegria, informação, cantando pra gente, menos é mais. Brinda aí, turma, no programa de hoje, Dia dos Namorados, eu quero que você capriche aí no recado pro amor da sua vida. E se você está avulso, se você está solteiro, já manda o recado aí, dizendo, né? Ó, oh, tô solteiro, tô bem assim. Mas nada impede de conhecer pessoas novas, né? Fazer boas amizades. Vamos lá para as mensagens, então, deste programa, senhoras e senhores. Bom dia. Olá, pessoal da Arauto. Um feliz Dia dos Namorados para o meu amor Fábio André. Este ano foi um ano de provas em nossas vidas e o amor prevalece sempre. Obrigado por tudo, amor. Música Escolha da Arauto. Eliana Miller na audiência com a gente. Que maravilha, hein? Um abraço. Obrigado pelo carinho, obrigado pela sintonia. Quem mais aqui é participando com a gente também? Bom dia, estou na escuta da melhor, Lídia Vester. Alô, Lídia, um abraço pra você, obrigado pelo carinho. Tatiane Corrêa Soares, do Loteamento Motocross. Declaro todo o meu amor ao meu esposo, Jonathan. Amar você é a melhor decisão que já tomei na minha vida. Você é mais que meu marido. É o meu parceiro de alma. Quero curtir Henrique Juliano. Valeu, Tati. Mandou bem, hein? Bom dia, Alisson. Manda um beijão pro meu amor eterno, namorado, pai das minhas filhas, o Fernando. Eu tenho sorte de ter ele na minha vida. Abraços, Fernanda Dutra. Valeu, Fê. Mandou bem. Bom dia. Oi, meu amigo Douglas de Rio Pardo procura uma namorada. Olha a Regiane Teixeira Barbosa mandando a dica aí do amigo. Douglas, o amigo Douglas de Rio Pardo tá procurando uma namorada. Tá bom, Regiane, um abraço, tá valendo também, né? Bom dia, Alisson. Aqui é a Lisiane de Encruzilhada do Sul. Hoje o recado vai pro meu namorado Eliseu. Primeiro eu quero dizer que ele é muito especial para mim. Só tenho a agradecer por Deus ter colocado ele no meu caminho. Pessoa maravilhosa, carinhosa, atencioso, brincalhão, parceiro. Dizer a ele que eu amo muito. Tá aí, recado da Lisiane, mandando bem. Bom dia, quero pedir uma música para minha mulher. Música do KLB. A música que nos conhecemos é o Patrick para Jocelaine. Obrigado. Valeu, Patrick. Um abraço para você. Valeu demais aí. A sintonia. Quem mais está participando aqui, ó? Tá bombando os recados aqui, ó. É, Elisete, na audiência com a gente, tá pedindo o link das promoções. Elisete, um abração pra você, obrigado pelo carinho. Bom dia, amigo Alisson, um ótimo final de semana. Orlandi, na audiência com a gente, valeu, Orlandi. Ó, capricha aí no recado, manda o um recado de amor, Dia dos Namorados, recados do coração aqui na sua Arauto. Capricha aí na mensagem para o amor da sua vida. E se você tiver avulso, se você estiver solteiro, sem um par hoje, manda seu recado também, manda um abraço aí. Registra esse momento. Vai que, né? Aos 45 do segundo tempo, alguém se interessa e quer te conhecer também. Hã? Quando vê, sai uma amizade aí. Vem aí o show de intervalo, já já a gente tá de volta. Segura aí que eu volto já.
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0: 22 para as 10, Arauto. 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
0: Na região dos Vales, 14 graus.

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0: Arauto, alegria, informação, Henrique Juliano, mudando de assunto aqui no nosso Hoje é o Dia Especial, Dia dos Namorados. E aí, manda o seu recado de amor que é sempre muito bem-vindo. Olha, o Márcio Campos tá mandando aqui um recado especial pro grande amor da sua vida, a Jennifer Campos. Mas garoto, dizendo que a ama demais, que ela é a pessoa mais especial desse mundo que ele já conheceu, que desde o primeiro dia que eles se encontraram, o coração dele bateu mais forte e ele já sabia que seria ela, o amor da sua vida. Mas Márcio Campos pediu música do Jorge Mateus, disse que a dupla Jorge Mateus, quando eles se conheceram, as canções do Jorge Mateus que faziam a trilha sonora do casal. Mas já a gente vai ouvir uma deles então, do Jorge Mateus, tá bom, Márcio? Um grande abraço, Márcio Campos, pra Jennifer Campos. Quem mais está participando aqui, mandando o seu recado de amor também, porque afinal é Dia dos Namorados e a gente quer ouvir o seu recadinho aí, hein? Bom dia, pessoal. Feliz Dia dos Namorados a todos aí da Melhor Rádio. Mando alusão pro Clayton, que tá trabalhando na escuta da Rádio Arauto, dizendo a ele que ele é muito importante na minha vida. Beijão da Pamela. Valeu, Pamela. Bom dia, Alisson. Hoje eu e o meu marido estamos completando 27 anos de casados. Que Deus nos permita muitos anos ainda. Moacir e Elisandra, grata por tudo sempre. Valeu, Elisandra Pereira, na audiência com a gente. Bom dia. Manda aí um recado pro amor da minha vida, Bruna Machado, 13 anos juntos e contando. Um casal de filhos lindos, o Pedro e a Lívia, dizer que eu amo ela demais. Abraço, garoto. Wellington Mena, na audiência com a gente. Valeu, Wellington. Tamo junto, parceiro. Bom dia, Arauto. Estamos na escuta e trabalho no fumo. Queria dizer que eu amo muito meu namorado, que sou muito grata por ele na minha vida, pelo namorado especial que ele é, e agradecer por cada esforço que ele faz por nós. Amo muito ele, só love hoje. Jéssica Bastos, da audiência, valeu, Jéssica, aquele abraço. A Gláucia Fernandes está na audiência com a gente. Oi, Gláucia, um abraço. Bom dia a todos da Rádio Arauto. Manda um feliz Dia dos Namorados para minha esposa Elisângela. Eu amo muito ela, sou muito grato por ter ela em minha vida. E hoje eu só tenho a agradecer por ter o meu lado a melhor pessoa do mundo. Aqui é o Jander. Valeu, Jander. Um abraço, garoto. Bom dia, Arauto, sou Anderson Lenz. Hoje, Dia dos Namorados, quero homenagear os meus pais Eupídio e Vali Lenz. Estão comemorando nesse dia especial 61 anos de casado. Que história, hein? 61 anos de casado não é pra qualquer um, não. Bom dia, estou sozinha, mas desejo um feliz Dia dos Namorados para todos os namorados que estão ouvindo Arauto. Recado aqui da minha amiga Suzete. Valeu, Suzete. Grande abraço. Capricha aí no recado. Manda pra gente no 995-70-2200.
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0: Na região dos vales, 14 graus.
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3: Valeu, queridão. Grande Edu. 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

Arauto Alegria, informação, Diego e Vitor Hugo, beijei a cura, aqui na programação do nosso Hoje é o Dia. Vem aí o show do intervalo, no próximo bloco mais uma edição do nosso Arauto Toca Mais, 6 músicas sem intervalos comerciais.

0: 6:25, Arauto.
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31 minutos. A temperatura em Santa Cruz e região está em 14 graus. Drive-Thru vai receber eletrônicos e materiais recicláveis amanhã em Santa Cruz. A ação ocorre das 8 ao meio-dia na Praça do Skate. Durante atividades, vão ser recebidos eletrônicos, tampinhas de garrafas e outros materiais recicláveis. Os participantes vão poder entregar os itens sem precisar sair do veículo. Além da estrutura montada na praça, a ação também prevê coleta no bairro Universitário. Regularização fundiária garante títulos de propriedade para 178 famílias no bairro Bom Jesus, em Santa Cruz. A ação busca garantir segurança jurídica aos moradores, formalizando a posse dos imóveis e assegurando o direito à propriedade. A entrega das matrículas ocorreu na noite de ontem e integra o programa Terra, Você é Dono do Seu Imóvel. FEPAM identifica mais de 36 hectares de desmatamento irregular na região. As fiscalizações ocorreram em 17 municípios, incluindo Santa Cruz, Venâncio Aires e Rio Pardo. A iniciativa ocorreu ao longo do mês de maio e teve como foco atendimento de denúncias ambientais, verificação de empreendimentos licenciados e combate à supressão irregular de vegetação nativa. 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
1: É hora de conhecer agora 6 músicas do nosso Arauto Toca Mais. Música 1, Danilo Davi, Apaga, Apaga, Apaga. Música 2, Menos é Mais com Natan, Pela Última Vez. Música 3, Maiara Maraíza, Quem Sente Saudade Sou Eu. Música 4, Gustavo Lima e Hungria, Eu Vou Te Buscar. Música 5, Guilherme Benuto, Sujeito Homem. Música 6, Jeitinho, Geninho com Mariana Fagundes. Peão, Todo Tatuado. Bora lá conferir mais uma edição, então.
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2: Eu acho que você tem que mandar aquela mensagem. Mas manda o que tá no seu coração.
3: Porque se fosse eu falaria mais ou menos assim.

Arauto, alegria, informação, pião, tô tatuado. Essa música tá uma febre na internet, né, galera? Se abre o celular, só dá o pião. Turma, hoje, dia 12 de junho, dia dos namorados, e a gente quer saber, pra quem vai o seu recado de amor? Love Songs, agora, na sua Arauto. Saudade de fazer um programa romântico assim. Já fiz e já fiz muito. Programa das 10 à meia-noite na Encanto FM 100,1, lá em Encantado e Lajeado. Isso aí faz, olha, no mínimo faz uns 15, faz uns 16, 17 anos atrás, quando apresentava o programa Toque de Amor. Turma, vou mandar os abraços aqui, ó. Bom dia, com tantas mensagens lindas, tô sentindo que ainda dá pra acreditar no amor. Não vou perder as esperanças. Sempre na escuta com vocês. Feliz dia dos namorados a todos esses casais apaixonados de verdade. Mensagem aqui da Jana. Valeu, Jana. Tudo de bom. Essa mensagem vai pra minha esposa Ana Paula. Prometo continuar ao seu lado em cada capítulo da nossa história, cuidando dos seus sonhos como se fossem meus e fazendo no nosso amor a certeza mais bonita da minha vida. Feliz dia dos namorados, minha esposa, te amo hoje e sempre. Maisá, César Lide, pra Ana Paula. Maisá, César mandou bem, hein? Sai mais um herdeiro hoje, hein? Bom dia, Alisson. Feliz dia dos namorados para todos os namorados. Abençoado final de semana para todos. Sua Roseli Gomes de Veracruz. Alô, turma de Veracruz. Um abração para vocês aí. Bom dia. Bom dia, bom dia. Abração aqui para minha amiga Francine Luebens, na audiência com a gente também. Um abraço. Quem mais aqui participando? Celírio Heisler. Alô, Celírio, um abraço. Bom dia, Alisson. Montanha na audiência, o Adriano Becker. Tudo de bom aí. Bom dia, Ângela Fernandes do Viver Bem na escuta. Passando para desejar uma ótima sexta-feira para todos na escuta. Um abraço especial ao meu esposo Daniel, que está de aniversário hoje. Mais a garoto. Que mais aqui? Elisângela na audiência com a gente. Oi, Elis. Um abraço pra você, obrigado pelo carinho. Continua aí, mandando a sua mensagem de amor pro mozão, pro amor da sua vida. Compartilha aí as suas emoções.

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2: 8 minutos para as 11, Arauto.
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2: Na região dos Vales, 14 graus.

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voltou, alegria, informação, tá aí cantando pra gente, Sorriso Maroto com Ferrugem. Ela, show do intervalo, já já a gente tá de volta com mais música pra você. Siga aí participando com a gente, é sempre muito bem-vinda a sua participação.

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0: Murilo Huff, Saudade Estranha.
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Arauto, alegria, informação, cantando pra gente, Bruno Mars, aqui na programação do nosso Hoje é o Dia Especial, Dia dos Namorados. E a galera tá participando aqui, mandando o seu recado, hein? Bom dia, um feliz Dia dos Namorados a todos, em especial a minha eterna namorada Luciane, que é o amor da minha vida, uma pessoa especial de Deus, uma guerreira que luta sempre junto ao meu lado, que Deus ilumine sempre o meu amor infinito. Gerson de Cachoeira do Sul na audiência, mandou bem, garoto. Bom dia, Alisson. 47 anos de união. Somos cada vez mais fortes. Amo nós. Beijão, Suzana Freitas na audiência. Bom dia, bom dia. Primeira vez por aqui, sou a Michele de Encruzilhada do Sul. Te escuto todos os dias. Hoje o clima tá tão romântico na rádio que resolvi também participar.

Quero mandar uma mensagem pro meu marido, Maurício Franco, nesse dia de hoje, que ele é o meu eterno namorado, meu companheiro da vida, que em outra vida sempre escolheria ele. Abração aí, pessoal da Arauto, Michele Guterres da audiência, valeu Michele, que bom que você tá participando com a gente pela primeira vez, mas que bom que você tá sempre na audiência. Beijão pra você aí. Bom dia, sou a Janaína do bairro Pedreira. Hoje quero dar um feliz dia dos namorados pro meu marido, que esse ano já comemoramos o 17º dia dos namorados juntos. É, eu e a nossa filha amamos ele muito. Jana, valeu Jana, tudo de bom pra você, obrigado pelo carinho, obrigado pela sua audiência aí, queridona. Felicidades ao casal. Show de intervalo.

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0: alegria, informação, Moyose e Mariano Bebum aqui na programação do nosso Hoje é o Dia. Vamos aos últimos recados aqui para fechar nossa programação. Bom dia, meu amigo Alisson. Deixa eu colocar a trilha aqui, né? A galera espera essa trilha aqui para fazer o seu recado de amor. Rapaz, vem um livro agora aqui do Everton. Everton Silva escreve as seguintes palavras. Bom dia, meu amigo Alisson. Eu queria muito ter mandado um áudio, mas não iria conseguir. Minha história de amor e de dor e desespero, porque eu tinha uma companheira que eu vivia com ela e um dia ela sai e faleceu num acidente de moto. Eu achei que Deus está contra mim e que eu não merecia ser feliz. Me virei contra tudo e todos. E do nada, Deus colocou em minha vida uma pessoa maravilhosa que veio como quem não quer nada e se tornou tudo. Hoje estamos casados faz 3 anos. Temos uma filha linda. E eu não tenho como agradecer tudo que minha esposa Patrícia fez por mim. Ela veio e me provou que Deus não tinha me esquecido. Eu digo para ela sempre: amor, se um dia eu te trair, eu não estou traindo você, e sim a Deus, porque foi ele que colocou você em minha vida. Abraços de seu amigo Everton Silva do São João, mandando ver aqui na homenagem do Dia dos Namorados. Valeu, Everton! Bom dia, meu amigo. Queria desejar um feliz Dia dos Namorados para minha companhia, que já faz parte da minha vida há 5 anos. E sua pessoa, essa pessoa se chama Tânia Marli. Amo muito essa mulher. Feliz Dia dos Namorados. Vladimir, audiência com a gente. Valeu, Vladimir. Grande abraço, garoto. A Dayana tá ligadinha com a gente também, mandando um beijão especial pro Marcos. Valeu, Dayana. Valeu, Marcos. Feliz Dia dos Namorados pro casal aí. Tudo de bom. Show do intervalo e vem aí o último bloco, turma.
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3: 12 para o meio-dia. 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

0: Informação, tá aí cantando pra gente o Zé Neto e Cristiano, Cadeira Cativa.
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0: Muito bem, turma, é hora de sabermos quem tá se dando bem e faturando. Pizza da Good Good, quem tá faturando é você, você, você. Marla Diana Yos ganhou. Parabéns, parabéns, parabéns. Saindo presente pro primeiro casal, pro primeiro casal ON. Promoção do Dia dos Namorados. Quem tá se dando bem é você, casal ON, hein? Presente do casal ON. No restaurante da Gruta, quem tá se dando bem é você. João Henrique Schwingel, Schwingber Miller, ganhou! Parabéns, parabéns. E o casal OFF que vai ganhar estadia na Cabana Moradas do Moinho é você. Tatiana Reck ganhou. Parabéns, parabéns, parabéns, parabéns aos ganhadores da promoção do Dia dos Namorados. E final da tarde tem mais dois casais, hein? Que vão se dar bem. Valeu, turma. Obrigado pelo seu carinho, obrigado pela sua audiência. Na sequência, Lucas Batista e o Arauto Repórter Uniski. Eu retorno daqui a pouquinho no Vai de Carona.

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5: 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Hoje é sexta-feira, 12 de junho de 2026. Temperatura em Veracruz, Santa Cruz do Sul e em toda a região do Vale do Rio Pardo, na casa dos 14 graus. Tempo nublado neste momento no centro de Veracruz. 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No Arauto Repórter Unisque de hoje, você confere. Dia D de vacinação ocorre amanhã em 24 unidades de saúde em Santa Cruz. Regularização fundiária garante títulos de propriedade para 178 famílias do bairro Bom Jesus em Santa Cruz. E em destaque na segurança pública, operação de combate ao tráfico e investigação de homicídio é realizada em residencial no Progresso. Essas e outras notícias você confere a partir de agora.

0: Meio-dia, 10 minutos. Dia D de vacinação ocorre amanhã em 24 unidades de saúde em Santa Cruz. A imunização contra a gripe está liberada para todas as pessoas interessadas. A informação chega com Pietra Franco.
1: A Prefeitura de Santa Cruz do Sul promove neste sábado, dia 13, mais uma grande mobilização para ampliar a cobertura vacinal da população. Ao todo, 24 unidades de saúde estarão abertas para atender quem ainda não colocou a vacinação em dia, especialmente contra a gripe influenza, cuja imunização está liberada para todas as pessoas interessadas. A iniciativa busca facilitar o acesso da população às vacinas e aumentar os índices de cobertura, que ainda permanecem abaixo da meta preconizada pelas autoridades de saúde. A ação ocorre em um momento importante, já que a previsão indica a chegada de uma intensa massa de ar frio na próxima semana, com possibilidade de temperaturas negativas na região. Além da vacina contra a influenza, estarão disponíveis as demais vacinas previstas no calendário nacional, conforme a rotina de cada faixa etária. Pessoas de qualquer unidade de saúde, bem como moradores de outros municípios, estados ou até mesmo de outros países, poderão ser atendidas. Na área urbana, as unidades funcionarão das 8 da manhã às 3:30 da tarde. Já nas localidades do interior, o atendimento ocorrerá das 8 às 11:30 da manhã. A Secretaria Municipal de Saúde reforça o convite para que a população aproveite a oportunidade e compareça à unidade mais próxima dentre as que estarão atendendo, levando documento de identificação e, se possível, a carteira de vacinação.
0: 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Regularização fundiária garante títulos de propriedade para 178 famílias do bairro Bom Jesus, em Santa Cruz. A entrega das matrículas ocorreu na noite de ontem. Quem traz os detalhes é Jonathan Castro.
2: Em cerimônia realizada no Centro Ocupacional do bairro Bom Jesus, a Prefeitura, por meio da Secretaria Municipal de Habitação, realizou a entrega de 178 títulos de propriedade a famílias contempladas pelo processo de regularização fundiária urbana. A iniciativa integra o programa Terra Você é Dono do Seu Imóvel, desenvolvido a partir de um acordo de cooperação entre o município, o Tribunal de Justiça do Rio Grande do Sul e a Associação dos Notários e Registradores do Estado. A ação busca garantir segurança jurídica aos moradores, formalizando a posse dos imóveis e assegurando o direito à propriedade. O processo de regularização no bairro Bom Jesus contempla ao todo 257 imóveis e, nesta primeira etapa, foram entregues 178 matrículas. A diferença ocorre porque parte dos moradores não apresentou toda a documentação necessária dentro dos prazos estabelecidos.
0: 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Temperatura em Veracruz, Santa Cruz do Sul e em toda a região na casa dos 14 graus, é hora da previsão do tempo. Quem chega aqui no Arauto Repórter Unisque é Rafael Cunha. Muito boa tarde, Rafael.
3: Muito boa tarde a todos que nos acompanham. A máxima hoje na região fica na casa dos 17 graus e a umidade deve seguir sobre a região até domingo, pelo menos. A tendência de temperatura para amanhã é entre 9 e 19 graus e no domingo a temperatura varia entre 8 e 18 graus. Já na próxima semana o tempo seca, mas a temperatura reduz, pelo menos nos primeiros dias da semana, porque no final da semana teremos novamente a presença da chuva na região. Com as informações do tempo, Rafael Cunha.
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0: 12:14, você acompanha aqui na 95,7 o Arauto Repórter Unisque. Pavimentação em 6 ruas de linha Santa Cruz está concluída. A obra no loteamento Imigrante 2 começou em outubro do ano passado e foi concluída em maio. Detalhes com Samara Santos.
5: Iniciada em outubro de 2025, a pavimentação em 6 ruas do loteamento Imigrante 2 em linha Santa Cruz está concluída. São elas as ruas das Nogueiras, das Laranjeiras, Cerejeiras, Tipuanas, dos Pinheiros e dos Eucaliptos. O trabalho foi finalizado em maio e as vias, inclusive, já estão sinalizadas. Nesta quinta-feira, o prefeito Sérgio Moraes e o subprefeito de Linha Santa Cruz, Aldorino Melchior, foram até o local para averiguar o serviço finalizado. Com um investimento de R$ 4.896.000, totalizando uma área de 15.600 metros quadrados, o projeto contemplou, além da pavimentação asfáltica, o serviço de terraplanagem e drenagem em todas as vias. O serviço foi executado pela empresa Avante Engenharia, vencedora da licitação.
0: Muito obrigado, Samara Santos. E com esse destaque, encerramos o primeiro bloco do Arauto Repórter Unisque. 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Em instantes, você confere. Reunião na Câmara vai debater importância da doação de sangue em Santa Cruz. E no esporte, seleção brasileira está pronta para começar a sua caminhada na Copa do Mundo. Já voltamos. 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

0: 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De volta para o segundo bloco do Arauto Repórter Unisque. Temperatura em Veracruz, Santa Cruz do Sul e em toda a região na casa dos 14 graus. Reunião na Câmara vai debater importância da doação de sangue em Santa Cruz. O encontro vai ocorrer na segunda-feira, alusiva ao Junho Vermelho. Detalhes com Bianca da Silva.
1: A Câmara de Vereadores de Santa Cruz do Sul realiza nesta segunda-feira, às 14 horas, no plenário vereador Newton Garibaldi, uma reunião especial alusiva ao Junho Vermelho. A iniciativa foi proposta pelo vereador Raul Hermes, autor da Lei Municipal número 10.198 de 2025, que institui a campanha no calendário oficial do município. O encontro busca ampliar o debate sobre a doação de sangue, conscientizar a população sobre a necessidade permanente de doadores e fortalecer ações voltadas à manutenção dos estoques. Segundo Raul Hermes, a proposta é aproximar a comunidade do tema, esclarecer dúvidas e incentivar uma cultura contínua de solidariedade. A participação da médica Jordana Alves, responsável técnica pelo Hemovida, que vai apresentar as etapas realizadas após a doação de sangue, desde a coleta até a distribuição das bolsas. Também participa a médica hematologista e oncologista Bruna Fischer, que abordará a importância das transfusões para pacientes em tratamento, procedimentos cirúrgicos e atendimentos de emergência. Além de autoridades municipais e representantes de entidades da saúde, a reunião terá depoimentos de um doador de sangue e de um empresário da região que apoia campanhas de mobilização. Durante a sessão ordinária desta semana, a Câmara também aprovou o projeto que institui o selo Empresa Sangue Bom, destinado a reconhecer empresas que incentivam a doação de sangue, medula óssea, órgãos e tecidos.
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0: Meio-dia e 24, 14 graus, hora das informações da polícia aqui no Arauto Repórter Unisque. Operação de combate ao tráfico e investigação de homicídio é realizada em residencial no Progresso. Detalhes com Cristiano Silva.
3: Uma grande operação conjunta denominada Fogo Cruzado foi deflagrada na manhã de hoje em Santa Cruz. Polícia Civil, Polícia Penal e Brigada Militar executaram 15 ordens de prisão, busca e apreensão em imóveis envolvidos em crimes graves como homicídio e tráfico de drogas. Mandados autorizados

0: carro e uma motocicleta. Um dos veículos teria tentado fazer uma conversão e acabou acertando o outro. O condutor do automóvel não se feriu. Já o da moto sofreu escoriações devido ao impacto e queda. A vítima foi socorrida e encaminhada em uma ambulância ao Hospital Santa Cruz. E uma mulher ficou ferida após perder o controle do veículo que dirigia e cair num barranco ontem na Avenida Melvin Jones, na divisa dos bairros Santo Inácio e Jardim Europa, em Santa Cruz do Sul. Conforme informações da Guarda Municipal, ela perdeu o controle enquanto dirigiu um Renault Kwid e acabou caindo, descendo as margens da via. Ferida, a mulher foi encaminhada pelo SAMU ao Hospital Santa Cruz.
1: 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Hora das informações do esporte, aqui no Arauto, repórter Unisque. México venceu a África do Sul com autoridade e superioridade por 2-0 na Copa do Mundo. Quem comenta o esporte é Luciano Almeida. Olá, Luciano.
2: Olá, amigos, olá, ouvintes. A Copa do Mundo dos Estados Unidos, do Canadá e do México começou ontem na Cidade do México. No icônico Estádio Azteca, o México venceu a África do Sul com autoridade e superioridade por 2-0. Um jogo tecnicamente ruim, com 3 expulsões e diante de um público, talvez a grande notícia da abertura, superior a 80 mil espectadores no estádio. Quiñones, um colombiano naturalizado que é o melhor jogador da seleção mexicana, e Jiménez, que tem uma comovente história de vida que passa inclusive por uma cirurgia no cérebro, fizeram os gols de um time que marcou alto e forçou o erro do adversário e venceu com naturalidade. Ainda assim, um jogo de duas seleções que fatalmente farão pouco na competição, tamanha a precariedade técnica. Um jogo para não empolgar, mas para o torcedor começar a sentir o clima de Copa do Mundo no ar. Já no outro jogo do grupo, uma Coreia do Sul muito valente, muito competitiva e muito dedicada, venceu de virada a República Tcheca por 2-1, um jogo de alta intensidade física e de jogadores indo ao limite. A Coreia do Sul tomou a iniciativa e foi mais à frente quase o tempo todo, tomou um gol que nasceu de um arremesso lateral, mas empatou em seguida e conseguiu a virada. E hoje, a Copa segue com os jogos do Grupo B, primeiro jogando Canadá e Bósnia e depois Estados Unidos e Paraguai. Um outro grupo pouco expressivo de seleções que, mesmo sendo donas da casa, não devem ir longe na competição. Já no final de semana, tem a estreia do Brasil amanhã à noite contra o Marrocos, o adversário mais difícil da chave. E ainda tem as estreias de Alemanha e de Holanda, duas seleções bem expressivas. A seleção brasileira está pronta para começar a sua caminhada na Copa. O time está encaminhado e deve mesmo ter uma linha de 4 defensores bem postados, um meio-campo que pode ganhar a companhia do Paquetá ao lado do Casemiro e do Bruno Guimarães, e na frente o Rafinha, o Vini Júnior e provavelmente o Matheus Cunha. Um jogo para começar vencendo e ganhar confiança. Até a próxima.
1: Até a próxima, Luciano Almeida, obrigado pelas informações. Com o esporte, encerramos esta edição do Arauto Repórter Unisque. 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
1: Instantes tem Traia Véia e a lembrança boa.

0: Meio-dia, 30 minutos. 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

0: senhores, está no ar mais uma edição do nosso Vai de Carona. Eu só esqueci essa vinhetinha aqui, ó.
1: Hoje é sexta-feira.
0: Ah, sim, senhoras e senhores, hoje é sexta-feira. Hoje é sexta-feira, dia 12 de junho de 2026. Pra você que tá em casa, pra você que tá no seu trabalho, pra você que tá nos levando de carona no carro, no busão, no caminhão. Boa tarde, Samara Santos.
2: Muito boa tarde, gelada sexta-feira,
0: tá com frio?
2: Né? Apesar de que hoje com 14 graus nós amanhecemos, então já tava mais quente que nos demais dias da semana. Mas de qualquer forma, como ficou nessa temperatura ao longo do dia,
0: a sensação térmica é de mais frio, né?
2: Assim, o que acontece nos outros dias? Assim. Começa mais frio, tipo, não, tá, essa semana tava começando em torno dos 10 graus, mas depois ao longo do dia subindo. Hoje o que aconteceu? Começou o dia já com 14, mas também ficou nos 14, não subiu nem um grau a mais. Então eu acho que a sensação térmica no pós-almoço, assim, dá um, ai, que friozinho.
0: Muito bem. É, vamos se aquecer, vamos botar umas roupas. Hoje eu botei uma jaqueta, aquelas de pena de ganso, sabe?
2: Pois é, eu acho que a galera que é dona ou dono de casa, né? A gente tá precisando de um sol pra secar as roupas, chegando um ponto assim que o armário já
0: um belo
2: não tem...
0: presente de Dia dos Namorados é dar uma secadora de roupa pra nega véia, né?
2: Sem dúvidas, talvez ela fique chateada, né? Porque é um eletro pra casa, mas eu ficaria super feliz. Hoje eu recebi um áudio zoeira, inclusive, dizendo que o carro do produto de limpeza tava passando na rua, daí pra quem tinha esquecido o presente Dia dos Namorados.
0: É uma bela de uma opção.
2: É, eu não ficaria chateado, sinceramente, não teria problema algum com isso, vamos comprar um produto de limpeza.
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0: Muito bem, vamos para o tema do programa de hoje, ô Samara Santos.
2: Bora.
0: Vamos para o tema do programa, então. Não poderia ser diferente a nossa trilha sonora durante essa semana toda. Dia dos Namorados. Sabe que eu tenho um amigo meu que aprontou uma, né?
2: Ah.
0: É.
2: O quê?
0: Mulher dele ligou pra floricultura. Alô, boa tarde da floricultura? Sim, sim, floricultura. O que eu posso ajudar a senhora? Não, moça, é que assim, ó, eu recebi um buquê de flores lindo, ó, parabéns, vocês capricharam, viu? A pessoa da floricultura aí tá de parabéns. Só que eu recebi um buquê de flores aqui e veio notificação no meu celular que o valor veio dobrado, né? Cobraram dois buquês de flores aqui.
2: E chegou só um.
0: E eu recebi um, então acho que houve um equívoco aí. Um minuto, senhora, deixa eu verificar aqui no nosso sistema. A senhora é a fulana de tal, né? Sim, sou eu mesmo. Pois é, então tá certo. A senhora mora aqui na rua Venâncio Aires? Sim, isso mesmo. Pois então, o outro buquê foi pro bairro Arroio Grande na rua Arthur Kerscher.

0: telefone só deu assim, ó.
1: Tu, tu, tu, tu. É, peraí que eu tenho outra ligação pra fazer rapidinho. Já pensou?
0: Aprendam, não cadastrem o número do seu celular no seu cartão de crédito.
1: Ah, é, Alisson? Essa é a dica que você tem pra dar? Entendi,
0: deixa
1: viu
0: naquela
1: só,
0: forma antiga de ter que ir no banco tirar um extrato em papel,
1: sacar o
0: sabe?
1: Dinheiro?
0: É.
1: Ai, gente, quem faz ainda? Você sabe que se eu ir lá no caixa eletrônico pra sacar dinheiro, é capaz de nem saber mais como faço.
0: Ô, Samara Santos.
1: Oi.
0: Negócio seguinte, no programa de hoje, todo mundo tá na... Hoje é o dia da melação, né?
1: É o clima romântico no ar.
0: É. Yeah. Hoje é o dia que você posta aquela declaração de amor lá no Instagram e tem os mais chegados que olham e... dão risada.
1: Você sabe que...
0: Ai, se eu mandasse um print.
1: Ah, eu sempre penso isso. E tem mais uma. Você sabe que parece que os casais nem brigam, né? Nem tem DRs, a vida é maravilhosa.
0: Hoje tá todo mundo se amando.
1: São só rosas.
0: Hoje o amor prevalece.
1: Então, é um dia pra comemorar mesmo a pessoa que tá junto com a gente, mas ao mesmo passo não dá pra negar que a vida tem as suas.
0: Vamos tocar,
1: né,
0: o terror no programa de hoje,
1: pode
0: então?
1: Ser.
0: Hoje, amanhã inteira a gente só, a gente fez o contrário, né?
1: Tá.
0: Amanhã inteira a gente estimulou os nossos ouvintes a fazerem uma declaração de amor.
1: E nós estamos a semana toda lembrando pra ninguém esquecer do presente. Pelo amor de Deus, lembrado você foi.
0: Agora nós vamos tocar o terror no programa.
1: Agora a gente vai desfazer a noite.
0: Qual é a mania do amor da sua vida que te incomoda? O Matheus faz que te incomoda, Samara?
1: Nasceu,
0: antes,
1: né?
0: Eu quero mandar os parabéns pro Matheus Machado, viu? É, Matheus Machado mandou muito bem, mandou flores. E o presente que a Samara mais esperava há um ano já. Desde o dia dos namorados do ano passado, que o Matheus não tinha comparecido, essa vez veio. Você
1: veio
0: quer
1: aí
0: compartilhar o que que você foi surpreendida, ô Samara
1: Santos? Sim, ontem fui convidada para jantar. Nós antecipamos a data e aí ele me pediu em namoro de novo. Eu já tinha pedido, né? Mas ele pediu formalmente com aliança.
0: Aê, Matheus Machado! Veio as alianças, então.
1: Veio aí, olha.
0: Muito bem.
1: Ele marchou nessa história, vai ter que trabalhar bastante.
0: Muito bem. Parabéns, Matheus Machado.
1: Mas enfim, você quer saber uma coisa
0: dele
1: que me irrita?
0: Eu quero saber, sim. Uma mania do Matheus Machado que te incomoda.
1: Uma coisa simples, todas as manhãs acontece e me deixa bem irritada. Eu chego para escovar os dentes, a pasta está sempre aberta.
0: Ele não fecha a pasta de dente.
1: Não lembra, não sabe, eu acho. Não foi ensinar.
0: É pouca coisa, viu?
1: É pouco. Mas é que assim, ó, no dia a dia, você sabe que não precisa de muito pra uma mulher ficar irritada.
0: É. Yeah.
1: A irritação pega por bem menos. Tem gente que é com a toalha em cima da cama, deixa a toalha molhada em cima da cama, já irrita. O Matheus não tem esse hábito.
0: Não.
1: Mas o fato também de ele não deixar a louça na pia me irrita. Porque às vezes a gente tá comendo ainda. Sabe o que acontece? Você tá tomando aquele café da tarde, às vezes, no fim de semana. Você nem terminou de comer, ele tá recolhendo as coisas, guardando na geladeira e começando a lavar a louça. Eu fico, gente, mas eu nem terminei ainda, peraí. Essas coisas são do casal, assim, do dia a dia, tipo... Me dá mais um tempo pra comer, por gentileza. Depois que eu terminar, eu vou pensar
0: ele
1: se eu vou lavar
0: pressa,
1: a louça.
0: Então, ele é...
1: É, mas a 220 da relação sou eu. Ele é
0: você
1: mais...
0: Você que é mais agitado.
1: É, mas na louça é sempre ele. A pressa é, tipo assim, a qualquer momento na cabeça dele vai chegar uma visita e vai olhar só na pia, não vai olhar mais nada.
0: Eu tenho uma mania que eu não gosto na Bia, que é uma mania que me incomoda. Ela não pode ver eu sentado. Sério.
1: Então você tem ficado muito tempo sentado, eu acho.
0: É sério. Rapaz, ontem, quando vem chegando o final, mais pro final da semana, assim, pra quem anda me acompanhando nas redes sociais, sabe que eu tô com reeducação alimentar, né? Que é a dieta, aquela de baixa caloria. Tô indo na academia todos os dias e tô fazendo o cardio, né? A corrida. Aí chega, tipo assim, quinta-feira de noite, sexta-feira. Bom, ontem, pra ter uma ideia, eu dormi no sofá sentado.
1: Nossa.
0: Inclusive, ela fez um videozinho da humilhação, me filmou dormindo e postou na rede social.
1: Tava desmaiado.
0: Sim, eu tava com muito cansaço. Claro, baixa energia, né? E aí tu gasta...
1: Déficit calórico.
0: Exatamente. E aí tu fica na capa da gaita, né? Então, ontem eu tava sentado no sofá, ela já começou. Tem uns fardos de água que eu comprei no carro, bota pra dentro, bota lá na lavanderia. Ah, não sei o que, se essas caixas de som, onde é que tu vai guardar? Daí, tipo, cara...
1: Mas sabe? É tipo assim, ó, se você tivesse...
0: Bota o lixo lá na frente pra mim.
1: Se você tivesse feito a primeira coisa, você tinha se livrado já.
0: Deixa,
1: mas se ficou sentado.
0: Deixa eu quieto,
1: aí ela pensa assim, ai, as águas, ele não saiu do sofá. Tá, então deixa eu tentar ver se ele tira as caixas.
0: Não, fica
1: não,
0: procurando
1: não
0: coisa pra eu fazer, cara. Isso me incomoda, isso me irrita. Ou seja, ela não pode ver eu sentado no sofá, que ela tem que arranjar coisa pra mim fazer.
1: Ah, tá bom. Tá
0: ela
1: bom.
0: Se escora na vassoura, assim, sabe?
1: Mas você sabe...
0: Ah, ela vai varrer a casa. Daí ela para assim, uns 2 metros de mim, se escora na vassoura,
1: fica
0: assim.
1: Fica te admirando.
0: E aí ela fica pensando, o que que eu vou pedir pra ele fazer agora? Porque eu tô aqui com a vassoura na mão, eu vou limpar a casa e ele tá sentado.
1: Você sabe, mas é que às vezes pedir não chega, que vocês não vão nem saber fazer como
0: ai,
1: a gente
0: para,
1: quer. Porque não basta
0: sentado.
1: Vocês fazerem alguma coisa. É. Quando nós pedimos, a gente quer que vocês façam do nosso jeito, entendeu? Então a gente fica pensando, ó, o que, que eu posso
0: não
1: pedir
0: faz igual, não
1: que
0: adianta.
1: Vai ser do nosso jeito que eu vou, que ele vai executar agora.
0: A pauta do programa é, diz aí, uma mania do amor da sua vida que te incomoda. Uma
1: irrita
0: mania
1: muito.
0: Que te irrita, que te incomoda.
1: Gente, sempre tem.
0: Claro que
1: sempre
0: tem.
1: Sempre tem.
0: Claro que tem.
1: E hoje é o dia de você lavar a roupa suja aqui na Aral.
0: Bora participar com a gente então, turma. Traia a véia, lembrança boa, abrindo os trabalhos do nosso Vai de Carona. Boa tarde pra você.

0: informação, cantando pra gente. O Rainha cantando pra gente aqui na programação do nosso Vai de Carona. Muito bem, senhoras e senhores, nesse dia 12 de junho, dia que tá todo mundo sorrindo, menos aquele que esqueceu o presente e a namorada xingou pra caramba já. E aí, dá tempo ainda nessa Mara Santos?
1: Ah, dá tempo, mas é que agora já era, né, também.
0: Não era não, tem a noite toda ainda.
1: Você acha?
0: Dá pra levar pra jantar. Dá pra surpreender ainda.
1: Ah, isso é verdade.
0: Né?
1: Mas assim, o dia dos namorados começa com você mandando ou desejando, quando você mora com a pessoa, começando o dia, desejando feliz dia dos namorados, né? Parece singelo, mas é o mais importante. Sabe, aí a pessoa esquece, Alisson. Acordou do seu lado, nem lembrou. Já pensou? Já começa o dia atravessado.
0: Às vezes acontece, né? Mas não é por querer.
1: Não?
0: Não, às vezes acontece.
1: Tava a pessoa, meio desligada.
0: Tipo assim, a pessoa é meio desligada, meio paradona, sabe? E aí foi descobrir quando chegou no emprego e a colega ganhou flores, sabe?
1: Daí você acha? Isso é possível,
0: que,
1: será?
0: Né? Quando passou na frente das vitrines, estava cheio de coraçãozinho escrito Feliz Dia dos Namorados.
1: Mas nós estávamos a semana toda avisando.
0: Ah, daí o pessoal é um desavisado mesmo. Daí você aí não tava ouvindo lá.
1: Não, mas tá em tempo sim, tá? De você fazer o reconhecimento da pessoa que você ama e não precisa ser com presentes, com valores, gente, por favor.
0: Com
1: a
0: gestos?
1: Gente brinca aqui, mas é o mais importante, né? É você demonstrar, nem que em palavras, palavras sinceras, o quanto você ama e quanto você curte estar perto dessa
0: Olha
1: pessoa.
0: Olha só, falou a pessoa que ganhou um par de alianças e um buquê de flores e tá feliz da vida. Tá com um sorriso lá nas orelhas, se chupar uma laranja, escorre pelos ouvidos o caldo.
1: Mas, tá, gente, o que, que é isso?
0: Tá virado em boca hoje, só sorrisos.
1: Bora, posso ler mensagens?
0: Deve,
1: Alisson,
0: deve,
1: você tá me detonando.
0: Deve. Não, não, não, tô dizendo que você tá feliz da vida, tá felizona hoje.
1: Tá bom.
0: Vai.
1: Você sabe que eu fui essa semana numa loja de carros fazer um material, né?
0: Foi.
1: O presente que eu queria era um carro de 400 mil que tinha. Mas assim, tô feliz demais na conta, vamos lá, vida que segue. Brincadeira. Vou ter que dar o carro de presente agora. Participando da pauta do dia. 16 anos juntos. São tantas coisas, difícil escolher a pior barra melhor. Já nem sei. Cheguei à conclusão de que tudo é fases. Antigamente o que me incomodava era que ele deixava palito no sofá. Hoje em dia é não saber fechar as portas do guarda-roupa. Não é fácil. Mas tirando tudo isso, sou muito feliz ao lado dele, disse Andresa Taisen para o Luiz.
0: Olha aí.
1: Eu só... Será que ele parou de deixar o palito no sofá ou será que ela acostumou? E será que ela vai acostumar com as portas do roupeiro aberto? Pode ser que venha aí, hein?
0: Não adianta, tem coisas que não mudam, é da pessoa, né?
1: Não, pessoa... pelo amor de Deus, aqui a gente tá falando de coisas básicas, colocar o palito no lixo e fechar a porta do guarda-roupa.
0: Ah, mas é que ele deve pensar assim, não, o palitinho fica ali, que depois eu vou lhe usar de novo. Quem sabe amanhã eu preciso de você.
1: Ah, não é possível.
0: Né? E as portas do roupeiro ali, mas daqui a pouco eu vou voltar pra pegar outra roupa.
1: Aham, tá bom.
0: Pra que fechar, né?
1: Você decidiu que vai ficar defendendo eles hoje,
0: não,
1: né?
0: Não, não, vai, quem mais tá participando?
1: Boa tarde. Boa tarde, dupla querida. O que me incomoda é meu marido dizer que vamos olhar um filme, aí deita no sofá, 5 minutos, ele tá dormindo. Isso quando não ronca ainda pra ajudar.
0: Provavelmente o seu marido teve um dia cheio, um dia cansativo.
1: Você tá me irritando.
0: Ele trabalhou pra caramba e aí ele não aguentou. Ele não aguentou, ele pegou no sono.
1: Gente, vocês sabem que às vezes,
0: judiaria.
1: O que vocês estão criticando os maridos aí, os amores, o Alisson também faz em casa com a Bia. Então ontem ele ter cochilado no sofá,
0: eu tava
1: poderia...
0: cansado.
1: Ah,
0: tava
1: viu?
0: Cansado.
1: Por isso que tá justificando.
0: Eu tive um dia cheio, entendeu?
1: Tá, entendemos. Aí roncar com a outra pessoa ao lado assistindo ao filme é tudo
0: Todo
1: bem.
0: Todo mundo ronca.
1: Tudo bem, mas não quando você convida pra assistir filme. Você convida uma pessoa pra assistir filme, senta ao lado dela e assiste.
0: Lá em casa, a pessoa que dorme no filme é a Bia. Lá em casa é o contrário. É, eu gosto de assistir série e às vezes a gente dá uma maratonada, assim, de olhar uns 5 episódios numa noite. E aí ela pega no sono. Quem mais tá participando aí, Samara?
1: A Melina tá só dando risada, mandando uns emojis aqui, ó, rachando de rir com essa história. E a Aline tá dizendo que é muito amor nesse programa hoje. Na verdade, Aline, nós fugimos da rota, né? Era pra ser um programa romântico, mas a gente pensou não, gente.
0: A única coisa romântica que tem nesse programa agora é a trilha sonora.
1: É, romântico a gente já foi a semana inteira.
0: Agora é hora de alfinetar o amor da sua vida.
1: Exatamente.
0: Qual é a mania que o amor da sua vida tem que te incomoda? Ô, Aline, conta aí. Qual é a mania? Qual é a mania?
1: Ah,
0: certamente
1: tem. Certamente. Não, a gente tem que perguntar assim, ó. Cite uma mania. Porque se você for listar...
0: O que você acha que você incomoda que o Matheus fica...
1: Qual
0: a mania que
1: você
0: tem?
1: Você quer uma menção só. Alô, Ederson dos Santos, ó, circulando pelas ruas de Santa Cruz do Sul. Espero que esteja na audiência. Acabou de passar aqui, ó. Eu tenho várias manias, muitas que irritam ele. Mas eu acho que o ser falante demais é o que mais deixa ele chateado, assim.
0: Papagaiar o dia inteiro,
1: quando ele
0: assim.
1: Tá na caixa do nada. Eu sinto que eu incomodo um pouco.
0: Provavelmente ele não deve escutar 90% das coisas que você tá falando quando ele tá na caixa do nada.
1: É isso que me irrita mais, porque daí vai perguntar a mesma coisa que eu já falei antes. Aí eu fico... Você sabe que às vezes eu tô falando alguma coisa como se fosse a continuidade de um assunto.
0: Você sabe, eu vou dar uma dica pra você então. Pra todas as mulheres.
1: Fale menos.
0: Você quer saber se seu marido tá prestando atenção no que você tá falando? Fale duas palavras no meio da frase. Tipo, tem que falar essas duas palavras perdidas. Tipo, eu fui no supermercado ontem e aí futebol. E aí quando eu cheguei em casa, depois eu tava olhando cerveja. Se ele olhar pra você no futebol e na cerveja, ele tá prestando atenção no que você tá falando.
1: Não,
0: caso contrário, ele não estará prestando atenção.
1: Claramente ele vai pensar, pronto, agora enlouqueceu de vez.
0: Coloca futebol e cerveja no seu texto que você vai descobrir se ele presta atenção ou não no que você tá falando.
1: Mas assim, dá pra ser falante o tempo inteiro, tá? Nós mulheres, a gente fala muito mais do que os homens. É comprovado isso cientificamente.
0: Sim.
1: O único problema é a gente falar no momento em que eles decidiram que estão na caixa do nada deles. Porque não vão prestar atenção em absolutamente nada. E quando a gente tá tentando dar continuidade num assunto, eles vão pedir para que você recomece, porque nem sabem do que se trata.
0: Pobre de mim, que lá em casa são duas mulheres. Eu tô na fase já que eu tenho que levantar o dedo pra pedir pra falar. Porque senão é só a Bia e a Lívia falando o dia inteiro em casa. E agora a Lívia tá na fase do 220, né? Rapaz, tá um furacãozinho.
1: Ah, é?
0: É.
1: Então se prepare, Alisson.
0: E
1: é
0: quando começa a discutir ela e a Bia, né?
1: Por algum... Saia de perto, por favor.
0: Não,
1: deixa
0: Deus,
1: ela. Em 2 horas isso termina.
0: Show de intervalo, já tem mais recados da galera. Conta pra gente aí, qual é a mania do amor da sua vida que te incomoda? Vamos alfinetar, vamos lá.

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0: Arauto Rogério Magrão, coração pirou. Vamos falar de futebol agora, turma. Torcida organizada. Senhoras e senhores, chegou o momento de falarmos do imortal tricolor, o Grêmio de Samara Santos. Como é que tá seu time, Samara Santos? Como é que tá o Grêmio?
1: Então, agora estamos falando da janela de transferências, né, gente? Não temos ainda grandes novidades. Mas mesmo com mais de um mês para a abertura da janela de transferências, o Grêmio já se prepara para as prováveis mudanças no elenco para o segundo semestre. A pretensão é de poucos gastos, embora deva buscar novas opções, tá? Além da necessidade de venda de atletas. O clube tem missões a cumprir ainda provenientes da última janela. A principal delas é um novo lateral direito. Os dois jogadores da posição no grupo, Marcos Rocha e o João Pedro, são pouco utilizados por Luiz Castro e perderam espaço para Pavon, atacante adaptado na função. O Grêmio vai avaliar saídas do elenco e principalmente a necessidade de reposições para eventuais vendas. O investimento feito no início do ano, cerca de 100 milhões de reais, com as contratações de Nardoni, TT, Enamorado e Léo Pérez, não vai se repetir. Enfim, a intenção do Grêmio na janela também é continuar a mudança no elenco. O tricolor precisa enxugar mais a folha salarial. O tricolor precisa enxugar mais a folha salarial. Aguardemos os próximos capítulos.
0: As informações futebolísticas do imortal tricolor, o Grêmio de Samara Santos.

0: No Dia dos Namorados, ao invés de homenagens, como já foi durante toda a manhã aqui na Arauto, aquele recado que chega a escorrer o mel no alto-falante do rádio. Mas agora nós queremos que você dê uma alfinetada e nos conte. Qual é a mania do amor da sua vida que te incomoda? Certamente ele tem uma mania, ela tem uma mania que tu não gosta, mas tu suporta.
1: Normalmente são várias, né? A gente tá pedindo só uma hoje. Uma chega, uma tá bom. Boa tarde, em 32 anos, várias coisas.
0: Rapaz, é tempo, em 32 anos.
1: Mas escolhendo uma, disse a Karine Franks, é dormir assistindo ao filme, acordar e fazer várias perguntas. Pegou o trem andando e quer janela. Ou seja, ela não tolera essa história. Se dormiu, tá bom, dormiu, perdeu o filme, mas não acorda fazendo perguntas. O que aconteceu? O que
0: a protagonista querendo fez? Saber o que aconteceu,
1: claro,
0: no filme.
1: Isso. Você sabe, dormiu durante, fica perguntando o que aconteceu.
0: Agora é quando
1: então,
0: perde.
1: Assiste.
0: Volta lá de novo na cena, volta pro início.
1: Eu perdi porque eu tava dormindo.
0: Assistir de novo.
1: Ah, é digno de grudar o controle.
0: A Bia às vezes quer ficar braba. Eu não acredito que tu tá assistindo sozinho, tá me traindo. Você sabe, tu dormiu, você o quê? Não, vou esperar tu acordar e dar play de novo?
1: Boa tarde, o que me irrita todo dia?
0: Que tal a mania do vivente,
1: isso. Né? Todo dia a mania dele é fazer chimarrão e deixar a pia molhada e cheia de erva.
0: Agradeça que ele fez o chimarrão, ingrata.
1: Custa limpar? Perguntou a Vera Rec do Arroio Grande. Oi, Vera, um beijo pra você. Ah, mas fez o mate, tava fazendo uma moral, tava indo tudo bem.
0: Exatamente.
1: A Vera ia ficar até feliz.
0: Viu?
1: Mas
0: não
1: pra
0: reclama.
1: Que deixar a sujeira, gente?
0: Não reclama.
1: É que daí é quase tipo assim, ela deve pensar, ó, naturalmente. Ah, se fosse pra fazer assim, deixasse que eu tivesse feito, então eu podia ter feito o chimarrão e ter feito menos bagunça, mas tudo bem. Vamos lá, vida que segue. Você sabe que a Aline colocou, depende do dia.
0: Ah.
1: Só de ele respirar, às vezes, já me estressa.
0: Ah, isso tem nome, né?
1: Tem?
0: É, dura uns 3-4 dias.
1: Ah, não vem com essa.
0: Três letrinhas.
1: Às vezes é o mês todo. Marcelo Fausto colocou.
0: Ah, daí não dá, né? Daí não dá.
1: Não dá? Você acha que não funciona daí?
0: O mês inteiro?
1: Ah.
0: Mas é uma vez por mês, não é?
1: Mas
0: como é que dura o mês inteiro?
1: Tudo bem, mas a gente fica bravo pode ser qualquer dia. Não precisa ser só naqueles 3 dias. A irritação...
0: Não, mas esses são os piores dias.
1: Ah, né? Os piores, tá
0: isso
1: bom.
0: Isso é aquele que não dá pra suportar.
1: Você quer uma mensagem boa agora? Vinda de um solteiro, tá?
0: Ah.
1: Estar solteiro no Dia dos Namorados é o mesmo que estar vivo no Dia de Finados. Tu não participa das comemorações, mas talvez tu esteja bem melhor que os homenageados. Sexta-feira, colocou o Marcelo. Ô Marcelo, você sabe que os solteiros deram uma baita sorte esse ano, né? Que em pleno sextou, gente. Então até pra quem tá solteiro, hoje é o dia de aproveitar. Não vamos ficar só nessas aí, não. 995-70-2200 é o WhatsApp da Arauto. Você vai contar pra gente uma
0: Sim.
1: característica, uma coisa que o seu amado, que a sua amada todos os dias faz e te deixa irritado ou irritada. E aí, uma coisa que ele ou ela faça todos os dias e você pensa... Primeiro você respira 3 vezes, é aquela história.
0: Eu quero saber
1: cheira
0: se...
1: a florzinha e a sopra a velhinha.
0: Eu quero saber se você já limpou a tela do seu celular hoje, ô Samara Santos.
1: Não.
0: Porque é tanta foto e declaração de amor no Instagram que chega a tá grudando a tela assim, ó. É muita melação.
1: Ai,
0: já
1: ai,
0: fiz a
1: ai,
0: minha
1: cê...
0: também.
1: Eu amo a hipocrisia.
0: Show de intervalo, já a gente tá de volta.
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4: Na região dos Vales, 15 graus.
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0: Pronto, sétimo sentido com Rainha. Pra mim, você morreu.
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0: Vamos falar de futebol agora, senhoras e senhores, do oferecimento de Benoit. 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Agora as informações do Internacional, senhoras e senhores. Sim, o Internacional. Que baita time. O que foi, Samara Santos? O que tá acontecendo aí?
2: Você mentindo ao vivo, hein?
0: O Inter quer fortalecer ainda mais o trabalho com seus goleiros. Depois de acertar a contratação de Rogério Maia para assumir a preparação da posição, o clube abriu conversas com um dos maiores nomes da história colorada, Cláudio André Taffarel. A iniciativa partiu do diretor técnico Abel Braga. O ex-técnico que convidou Taffarel para assumir a coordenação do setor, função semelhante à que ele desempenha atualmente na seleção brasileira. A aproximação se apoia em uma relação de longa data entre os dois. Abel e Taffarel trabalham juntos no Beira Rio em 1988. Trabalharam juntos lá no ano de 1988, quando o Inter foi vice-campeão brasileiro. A investida foi confirmada pelo executivo de futebol Fabinho Soldado. Segundo ele, o clube não espera aí uma resposta imediata, já que o ex-goleiro integra a comissão técnica da seleção brasileira durante a disputa da Copa do Mundo. Estas as informações do Internacional. Vem, Taffarel, vem!

0: alegria, informação, banda passarela sofrendo e vivendo. Samara Santos, conte tudo, não esconda nada. No programa de hoje nós queremos saber qual é a mania que o amor da sua vida tem que te incomoda. Conta pra gente aí o que que a audiência tá dedurando.
1: Bora, posso? Você tem certeza?
0: Ué, não é eu que tô dizendo, é o ouvinte.
1: Então tá. Boa tarde, Arauto. 30 anos de casados, tá?
0: Rapaz.
1: O que mais me irrita nele é ver chegar do serviço, fazer um chimarrão e ficar sentado. E eu?
0: Ué.
1: Calma. Na correria, fazendo as coisas, e ele continua sentado. Sempre sentado. Mais uma vez,
0: tá.
1: Sentado.
0: Deixa eu perguntar agora.
1: Laureci do Esmeralda. Oi, Laureci.
0: Volta pra primeira frase.
1: 30 anos de casados.
0: A segunda frase.
1: O que mais me irrita é ver ele chegando do serviço, fazer um chimarrão e ficar sentado.
0: Chegando da onde?
1: Do serviço.
0: Chegando da onde?
1: Ah, mas peraí, às vezes os dois
0: estão
1: chegando.
0: O cara tava trabalhando.
1: Oh,
0: se dissesse assim.
1: Vida real, normal.
0: O que mais me irrita é ele chegar da bodega e ficar sentado.
1: O trabalho dignifica o homem ao mesmo passo.
0: Deixa o cara tomar o chimarrão dele no sofá,
1: poxa. Não é só trabalhar e no resto da vida com o pezinho pra cima.
0: Eu fico indignado com isso. O cara trabalhou, tava no trabalho.
1: Quer ver um casal?
0: Ele só quer sentar no sofá e tomar o chimarrãozinho dele.
1: Mas vai dar pra fazer isso, só primeiro cheguem juntos, agilizem a vida juntos, aí depois os dois sentam e tomam um chimarrão.
0: Não vem com essa, não vem com essa, deixa o cara, senta lá junto do lado do cara, toma um chimarrão com ele, depois tu vai fazer o serviço, mas aqui ó.
1: Você decidiu que é o advogado deles hoje.
0: Chegou em casa, toma um banhinho, fica cheirosinho, cheirosinha, toma um chimarrão, depois vai fazer o resto.
1: Ah.
0: É porque tá aí o problema, entendeu?
1: Deixar pra depois, eles gostam, nunca mais vai ser feito.
0: Sabe?
1: Entendi.
0: Prioridades. Primeiro é a sentadinha. Primeiro é a sentadinha no sofá e tomar o chimarrãozinho.
1: Oi, Jana do bairro Pedreira. O que eu mais odeio é quando meu marido faz é que ele fica enrolando demais quando eu e minha filha estamos prontas pra sair. Ele não tá nem na metade ainda. Isso que ele se arruma primeiro que a gente. Estamos há 19 anos juntos e isso é claramente o que me deixa com mais ódio. Ele começou a se arrumar primeiro. Tá ela e a filha prontas, as duas prontinhas, e ele não tá nem na metade, mas gente, é um salão?
0: Acho que é fácil ficar bonito.
1: E sabe que isso já é uma das coisas que me irrita naturalmente num homem, né?
0: Ah.
1: Assim, ó, de praxe, a mulher faz uma cerimônia, um ritual pra sair de casa. Ela começa no banho já, o banho premium, aí depois vai pro cabelo, seca cabelo, faz maquiagem, escolhe 30 roupas diferentes. O homem sabe o que ele faz? Entra no chuveiro, toma banho e faz a barba.
0: Meu.
1: Sai, tá pronto. Se ele passar um desodorante, o desodorante ele vai passar, mas se ele passar um perfume, aí já tá de bom tamanho. É. Se ele fez mais do que devia.
0: É braba a inveja da gente que já nasce pronto e bonito, né?
1: Ah,
0: eu entendo, hein?
1: Fátima Andrade tá na audiência. Oi, Fátima, um grande beijo pra você. Preciso mandar um beijo aqui pra Fran Mariane. Ela também tá aqui, ó, dizendo: tarde, povo. Quando eu era solteira, eu falava: melhor passar o dia dos namorados solteira do que o carnaval acompanhar. Brincadeiras à parte, ela disse: ama o namorido dela. Fran, um beijo pra você. Obrigada pela audiência. O Franklin é o namorado dela.
0: Olha aí, show do intervalo e vem aí o último bloco.
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2: Na região dos Vales, 15 graus.
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3: Com vocês, Murilo Huff.

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0: coração, os anjos cantam o nosso amor, Jorge Mateus.
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0: Muito bem, senhoras e senhores, quem tá faturando, Samara?
3: Orquídea mais vinho, combo do Forte Atacadista, saiu para o Alexandre Klein.
0: Ganhou! Parabéns, parabéns, parabéns, parabéns.
3: E o Vale Compras da Bred Capa saiu para o Guilherme Querubini.
0: Ganhou! Parabéns, parabéns, parabéns. Participaram e se deram bem. Assim fechamos mais uma edição do nosso Vai de Carona. Valeu, Samara.
3: Valeu, Alisson. Beijo, gente. Aproveitem o Dia dos Namorados e o fim de semana. Se cuidem.
0: Na sequência, Eduardo Glessi, o Clube da Arauto.

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0: demais. Se tá no clube, tá no lugar certo. 2:22. Boa tarde pra você. Começando mais uma edição aqui do nosso Clube da Arauto e hoje é...
1: Hoje é sexta-feira.
0: Aí, agora sim. No clima da sexta-feira, turma, hoje só no love. O amor está no ar. 12 de junho, dia dos namorados. Vamos lá, mais uma. É o coral aqui no clube. Todo mundo. Que maravilha, clima do sextou. Aos casais apaixonados, aos eternos namorados, um feliz dia dos namorados, de muito amor, de muito carinho. E aí, já presenteou o mozão? Caprichou no presente? Simbora, agora sim voltamos para a trilha do clube. Agora sim. Declarado aberta aí a tarde da sexta-feira. Como é que você está? Tudo bem? Tudo legal por aí? Sou Eduardo Glessi, tô chegando na área. Clube da Arauto até às 5, com muita música boa. 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
0: Atenção, atenção. 995-7022-00. Qual animal está relacionado a...

0: informação, Diego e Vitor Hugo, Benjê a cura. Fechando nosso primeiro bloco aqui do Clube da Araújo. Maravilha, meus amigos. 22 minutos para as três. WhatsApp a milhão, bombando, cheio de mensagens. A turma fazendo bonito. Essa audiência aqui das tardes, essa turma é incrível. Vamos lá, 995-7022-00. Qual o animal é relacionado ao hipismo? É um esporte. Você tem a resposta, você sabe? Manda pro nosso WhatsApp. Vai lá, 995-7022-00. A plataforma de sorteios, você já pode imaginar. A milhão. A turma concorrendo às promoções aí da tarde. 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Nós já estamos aqui produzindo também o material para as redes sociais da Arauto. A Thaís tá aqui filmando, mostrando os bastidores, ao vivo, tudo ao vivo. Depois no arroba Arauto FM. Thaís, mostra aqui a nossa plataforma de sorteios. Olha isso aqui que maravilha. Você que tá me ouvindo no rádio agora, acesse o vídeo que a gente está produzindo aqui no Instagram, em arroba Arauto FM, e você vai conferir todas as opções de presentes para hoje à tarde. Tá bonito de ver. 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
0: Daqui a pouco tem Traia Véia com Gustavo Lima. Equivocada é a próxima que você vai curtir aqui no clube.

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2: 17 para as 3. 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
2: Na região dos vales, 15 graus.
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0: Zé Neto e Cristiano, Pulando o Muro. Tocando aqui no Clube Daralto. 6 minutos para as 3. E agora você vai curtir aquela música que você vai lembrar de bons momentos aí. Para quem viveu os anos 70, 80, 90, comecinho dos anos 2000, sabe do sucesso aí das músicas, né? Músicas que marcaram gerações, seguem marcando até hoje. Tudo que você ouvia no rádio, nas festas, nos discos, no teu, na tua coleção de CD, tudo isso, nas tardes aqui do clube, você tem este momento especial aqui para relembrar clássicos do passado. 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

0: 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Bem no clima da nossa sexta-feira. Vale a pena ouvir de novo os clássicos da música de volta à programação Arauto. Celebration. Que tal, hein? Só no passinho, só na dancinha. É o clima da nossa sexta-feira da tarde aqui da Arauto. 3 horas em ponto. Obrigado pela sua audiência, pela sua companhia. Uma ótima tarde para você que nos acompanha. Tá em casa, tá no trabalho, tá no carro. Bom demais ter você por aqui. A turma segue participando. Vamos com recados aqui, né? As mensagens que chegam no WhatsApp aqui. A turma que tá participando, interagindo, né? Aí, agora sim, a Tatiane Souza. Valeu, tudo de bom pra você, Tatiane. Obrigado pelo carinho, pela sua audiência. Um forte abraço, excelente tarde pra vocês. E ela também deseja um feliz Dia dos Namorados aqui. Boa tarde, Arauto. 24 anos de casados. E com os anos vividos, aprendendo um com o outro. Nada a reclamar. Vamos nos acostumando com os defeitos que podem vir a ser acertos ao longo do tempo. Muito bem, eu sou o coração e ele a razão. Valeu. Declaração bonita aqui, né? Um feliz dia aqui para este casal. É a Tatiane e o Adriano. Maravilha. Bonita mensagem aqui, viu, Tatiane? Um abração para vocês. Feliz Dia dos Namorados. Aproveitem essa data especial aí, tá bom? Quem mais? Aqui o recado que chega do Guilherme. Valeu. Final telefone 1119. A minha amiga Eleni. A Eleni Souza. Eu quero ganhar um presente. Um abraço pra você. Obrigado, Eleni, pelo carinho de sempre. Turma da linha Fundinho, tô aqui na escuta. Dedinho cruzado por aí, tá bom, Eleni? Porque hoje a tarde tá repleta de promoções. Aqui o recado também, o Adriano respondeu a nossa dinâmica. Certa resposta, Adriano. Claro, meu amigo, vou mandar o link aqui da nossa plataforma de sorteios. Adriano, boa sexta-feira pra você. Um ótimo final de semana, meu amigo. Tamo junto. Obrigado pela tua companhia. Também o Cássio em Linha Santa Cruz. Certa resposta aqui, Cássio. Obrigado pela sua audiência também. Uma excelente sexta-feira. Eu vou pro intervalo, já de volta com essa música aqui, ó.
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0: É com Guilherme.

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2: Na região dos Vales, 14 graus.
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Guilherme Benuto, filho da mãe. 3:08. Ótima tarde, ótima sexta-feira pra você.

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0: namorados. Feliz Dia dos Namorados aos casais aí que estão na audiência. Aproveitem essa sexta-feira especial. Eu vou pro intervalo? Já já tem mais, hein? Daqui a pouco, Arauto Toca Mais.
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0: São seis músicas em sequência. E a primeira delas com Danilo e Davi. Não mexe nas minhas gavetas.

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0: É top esse momento aqui da tarde. Agora são seis em sequência. Na música 1, Danilo e Davi, Não Mexe Nas Minhas Gavetas. Música 2, Bruno Rosa com Jorge Mateus, A Grama do Vizinho. Na música 3, tem Gustavo Mioto, Solteiro Não Trai. Na 4, Ed Sheeran, Axizan. Na música 5, tem Matheus e Cauã com Lauana Prado, Admita. E na música de número 6, Bruno e Marrone, Vai Dar Namoro. E aí, você pode compartilhar também a sua preferida. Qual que você mais curtiu? Manda pro WhatsApp 995-7-022-00. Seis em sequência, sem intervalos. Está começando.
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0: Arauto, alegria e informação. Vai dar namoro. Bruno Marrone, uma das maiores duplas do sertanejo, tocando aqui na tarde da Arauto no clube e fechando a nossa segunda edição do dia do Arauto Toca Mais. Foram 6 músicas em sequência, sem intervalos. Logo mais à noite, mais uma edição, às 8 horas. 19 para as 4. 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Nós temos para hoje tudo na tarde aqui da Arauto, às 5 horas. 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Beleza? Vamos lá, recados que estão chegando por aqui. A turma que também está respondendo a nossa dinâmica, a charadinha. Qual o animal relacionado ao hipismo? Qual é o animal que é utilizado no esporte aí, que é o hipismo? Para você que tem a resposta, manda para o nosso WhatsApp. Boa tarde, Arauto. Sobre a dinâmica, a resposta é... Certa resposta, William. Um abraço pra você, meu amigo. Final telefone 0499. Tamo junto. Ótima sexta-feira pra você, um ótimo final de semana. O Patrick, em Cachoeira do Sul, Patrick Santos. Boa, garoto, um abração aí pra você também. A nossa amiga Orlandi tá na companhia também, né? Maravilha. Bom demais saber que você tá com a gente aqui, Orlandi. Pra você também uma excelente sexta-feira. O Roger Rodrigues. Certa resposta aqui também, Roger. Um abraço, meu amigo. Obrigado pela sua companhia. Também o Fabiano respondeu a charadinha. Certa resposta aqui, Fabiano. Final telefone 2999. Também a participação que chega da Elisângela. Valeu, um forte abraço para você, Elisângela. A Silvane Keller, de Vale do Sol. Certa resposta aqui, Silvane. Alô, meus amigos de Vale do Sol. Muito bem sintonizados na Arauto, né? Que legal. Obrigado pelo carinho, pela audiência de vocês. Um forte abraço. 9957-02200. Bom, pro intervalo, daqui a pouco tem Lua Santana.
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1: 15 para as 4, Arauto.
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1: Na região dos vales, 14 graus.

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0: tá aí o sucesso com ela, Simone Mendes. Ela canta demais. Me ama ou me larga? Muito bem, meus amigos. 3 para as 4. Bora com mais uma leva de participações aqui. Meus amigos, palmas aqui, produção, que essa minha audiência aqui da tarde é incrível. Que maravilha. A audiência da Arauto é diferenciada. Vamos lá. Um abração aqui pra Regiane Ferreira. Tudo bem contigo, Regiane? Obrigado pelo carinho, pela tua companhia na tarde aqui do clube. Ela respondeu a dinâmica certa, a resposta aqui, viu, Regiane? A Vera Kipper em Rio Pardinho, boa tarde pra você também, Vera. Ótima sexta-feira, um ótimo final de semana pra todos aí. Aqui, boa tarde, meu amigo da Arauto. Trabalhando na sua companhia. Um grande abraço, certa resposta é a mensagem que chegou aqui da Diva, final telefone 3930. Obrigado pelo carinho de sempre, viu? Forte abraço pra você, Diva, excelente sexta-feira e um final de semana incrível também pra ti. Quem mais? Aqui a Fernanda mandou seu recado, valeu, Fernanda. Ah, ela tá concorrendo aqui às nossas promoções, né? Maravilha. O Domingos Concórdia, boa tarde pra você também, Domingos. Um abraço pra ti, turma aí da Polhares no centro de Santa Cruz, né? Certa resposta, meu amigo, tamo junto. Adriana Ferreira Fontoura, turma aí da Reserva dos Crote. Vou mandar o link aqui pra você, Adriana, concorrer aos presentes, viu? As nossas promoções aqui da tarde. Aproveita porque hoje tem muita promoção disponível. Tá incrível a nossa plataforma de sorteios. 995-7-022-00. Vou pro intervalo, já já de volta com mais recados e mais música boa, claro que sim.
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2: Um minuto para as quatro. 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
2: Na região dos Vales, 14 graus.
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0: Dança. Geninho com Mariana Fagundes, Peão Todo Tatuado. Pra fechar mais um bloco e também a segunda hora do Clube da Arauto. Essa nossa tarde aí da sexta-feira tá incrível, meus amigos. Bom demais estar contigo. Daqui a pouco tem mais. Mais sucesso, não sai daí não. Depois do intervalo.
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3: Eu falei então.
0: Maiara e Maraíza.
3: Eu falei.
0: Vai lá.

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1: 4:12, Arauto.
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0: 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Fred Fabrício, te amar é meu talento. 4h24, quero saber de você. Já foi pra nossa plataforma de sorteios? Tá ligando o rádio agora pra você que tá sintonizando agora aqui na Arauto. Aqui no clube, sou Eduardo Gleice. Tô contigo nessa tarde bacana aí da nossa sexta-feira. Seguinte, ó. 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
2: Na região dos vales, 14 graus.

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0: 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Cleito Romário com Zé Neto Cristiano, Não Namora, pra fechar mais um bloco, mais uma sequência de música boa na tarde aqui da Arauto. Um abraço aqui pro Adriano Beck, era alô Adriano. Boa tarde, amigão, certa resposta aqui também, viu, Adriano? E por aqui ligado na melhor rádio dos vales, aí sim, hein? Gostei de ver. Tamo junto, Adriano. Bom final de semana pra você também. A Gessi Nunes da Silva tá na tarde aqui da Arauto, tá curtindo o clube. Também aqui um recado da Verani Schaefer, né? De Veracruz. Perdão, Verani Scherer. Perdão, Verani Scherer. Uma ótima sexta-feira pra todos. Obrigado pelo carinho, pela audiência. Uma ótima tarde, um incrível final de semana também pra essa turma querida. Por aqui, a Patrícia, Fishborn. Certa resposta aqui, Patrícia, a turma do Avenida também com a gente. É muita participação. Aí fica bonito. A Dayana Kleiner também mandou um recado dela. Boa tarde, Arauto. Nesta sexta-feira chuvosa. Curtindo aí a tarde, né? Bora ganhar estes prêmios para começar bem o final de semana. Dedinho cruzado, tá bom, Dayana? Já, já, no próximo bloco tá saindo aqui os presentes. Quem mais? A Maria, Maria Terezinha do Albardão. Obrigado pelo carinho de vocês, viu? Casal que tá completando também 30 anos de casado. Quero muito um presente, pois dia 15, eu e meu marido estamos completando 30 anos de casados. Boa sorte, tá bom, Maria? Parabéns pra vocês. Sucesso e tudo de bom pra essa turma também. Meus amigos, seguinte, ó. São os instantes finais para você acessar a plataforma de sorteios e concorrer às promoções. Pizza Grande, Trilegal Lanches, Junho com Sabor da Colônia. Um ouvinte ganha, leva mais 4 pessoas para um café colonial da Padaria Prit. Temos também 2 fardinhos de Budweiser, estação de bebidas. Tem calça masculina da loja Casa do Homem. Ainda para hoje, cesta com vinho e também produtos de beleza da Multifarma. Tá saindo daqui a pouco o kit churrasco do Mercado Barbosa. E ainda tem vale compras de R$70 da Mamãe Toxique. Corre e garanta a sua participação.
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0: João Neto e Frederico. Pelo amor de Deus. Ouvida.
3: Pra

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2: Na região dos vales, 14 graus.
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Clube da Arauto. 10 para 5, agora tem João Neto e Frederico. Ô, vida! Daqui a pouco tem sorteio rolando, hein? Vai lá que dá tempo ainda de participar. Boa sorte!

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0: Bonita música, né? Kleber e Cauã cantando pra você. Nesse clima do Dia dos Namorados. Um minuto pra cinco, fechando então o Clube da Arauto. Mas antes, vamos dar presente pra nossa audiência.
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0: Aí, vai ficar muito feliz. Qual o animal relacionado ao hipismo? A resposta é o cavalo, gente. Pra você que respondeu também a nossa dinâmica da tarde, a charadinha do clube, obrigado pela participação. E agora vamos lá com os presentes. É muita promoção hoje, hein? Simbora, pizza grande, Trilegal Lanches pra você. Atenção, atenção, este presente vai pra você. Glaci Marta Grebner, parabéns pra você, Glaci. Agora, temos o presentão aqui, Junho com Sabor da Colônia, ganhando um café colonial e vai levar mais 4 pessoas. Thaís Rodrigues, parabéns, Thaís. Quem tá faturando aqui 2 fardinhos de Budweiser, da Estação de Bebidas. Cerveja long neck essa, hein? É você, Roberto Estevam Schwepp. Parabéns, Roberto. Calça masculina da loja Casa do Homem. Pra você, Guilherme Matheus Flech. Parabéns, Guilherme. Agora, a cesta que vem com vinho e produtos de beleza. Da Multifarma, Elisandra Fátima Debinski. Quem tá com churrasco garantido, kit churrasco do Mercado Barbosa, é você, Tainá Alexandra Vaz. E agora, o vale compras de R$70 da Mamãe Toxique, Samuel Henrique Ferreira. Aos ganhadores, a essa galera aqui, obrigado pela participação e aproveitem os seus presentes. Valeu, gente, tô indo nessa. Tô de volta amanhã. 1 da tarde, no Sabadão da Arauto. Valeu, mais uma vez, obrigado pela companhia, pela audiência. Aos casais apaixonados, um feliz Dia dos Namorados. Aproveita com o mozão, hein?
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0: Meu amigo Daniel Schwemmer. Final de tarde com o Mundo Sertão. A primeira música é essa aqui, ó. Calcinha de Renda, Panda com Gustavo Lima.
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0: 5:02. 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

saudações, meus amigos e minhas amigas, muito boa tarde, 5:09, começando mais uma edição do Mundo Sertão, Dia dos Namorados, o amor está no ar. Ei, coisa boa, programação toda romântica da rádio. Você já comprou o presente da tua cara metade? Já fez a reserva aí para o jantar a dois hoje? Ah, coisa boa, a gente tá, vai sair hoje os dois casais aí da promoção Casal On e Off. Reta final, daqui a pouquinho tá saindo o resultado. Plataforma de sorteios repleta de presentes para você. Aqui no Mundo Sertão, hoje é dia de rodízio de pizza da Gruta, mais 10 Vale Chopps Proeza no restaurante da Gruta. Tem Vale Cafezão na Rock Show? Tem. E mais, ingresso para o La Barca, noite de sexta-feira à noite. Dos românticos hoje, noite dos namorados. Para quem não arrumou namorado também hoje, quem sabe é hoje que você encontra sua cara metade no La Barca Show Club. Cosmo Express e Banda da Casa. Eita, são muitos presentes. Esses três presentes aqui na plataforma de sorteios, mais um casal da promoção on-off. Um casal on e um casal off. Lá na nossa plataforma de sorteios. Pra mandar teu recado, pra fazer aquela declaração, 995-70-2200. O dia já foi repleto de declarações de amor, mas sempre há tempo de você fazer a sua ainda, né? Fazer aquela média, fazer mais média que o Uno Mille. Fica à vontade aí pra mandar o teu recado no 995-70-2200. Vamos abrir os trabalhos com o Panda e Gustavo Lima, Minha Calcinha de Renda. 5:10, tá bom?

0: 5h16, um excelente final de tarde pra você. Tá na hora da informação aqui na Arauto. 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E IBGE abre mais 8 mil vagas temporárias em todo o país. Oportunidades também são previstas para Santa Cruz do Sul, Rio Pardo e Sobradinho. As inscrições seguem até o dia 1º de julho pela internet. Salários chegam a R$4.000 com benefícios para atuar no censo agropecuário, florestal e aquícola. Aí a informação, Naralto.
1: Diz que é verdade.
2: O quê?
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2: Não.

Leandro Leonardo, aquele cheirinho de naftalina das antigas. O Padre Kumar, essa gravação recente agora, o Rainha trouxe à tona de novo, né? E todo mundo participando por aqui, que maravilha. Primeiro bloco concluído com sucesso aqui no Mundo Sertão. Olha, um abraço especial, meu grande amigo Zé Rosado, o rei da faca. Olha aí, seu Zé, um abraço. O Zé tá sugerindo aqui pra turma que não consegue mais erva no restaurante. Vamos pra uma costela, uma picanha, né? Faz um churrasco pra tua cada metade. Vai gostar também. Certo. Grande, grande. Zé Rosado, rei da faca. Esse é meu grande amigo. Um abraço pra ti, querido, viu? Vamos lá. Muito obrigado pela audiência aqui também pra minha amiga Fátima. Um alô especial aqui para, deixa eu ver o nome da pessoa, Ismael, Davi Ismael Frederic, loteamento motocross conosco. Tati Correia Soares também conosco, desejando um feliz dia dos namorados, né? Quero curtir para o esposo, Jonathan. Isso, muito bem. Quero curtir Henrique e Juliano, valeu. O alemão do táxi, o alemão da lenha, famoso Leandro Goldman, um abraço, meu amigo, obrigado pela audiência. Nelson Lopes, o Nelson vai fazer o que eu falei aqui, ó. Dani, hoje vai sair uma janta especial, né? Mais credo, juntos e misturados aí no Boca de Dragão, já tá bombando, o fogão a lenha já tá pegando. E hoje um fogão a lenha tem seu valor, né? Jonathan Ismael Freitas, loteamento motocross, pedindo Rio Negro e Solimões. Você pode mandar o teu recado, 995-70-2200. Turma aí que quer fazer um salve pra namorada, pro namorado, namorido, fica à vontade aí, né? Vamos lá, só o amor constrói. Depois do intervalo tem mais.

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4: Na região dos vales, 14 graus.
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5h35, finalzinho de tarde, música boa. Ó, o galã Luan Santana brilhantando nosso final de tarde. E a informação que não pode faltar, as notícias chegam direto da redação do Portal Arauto. 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Verão Carro Nota 10 reúne mais de 300 veículos neste final de semana em Santa Cruz. O evento acontece na Rua Galvão Costa, em frente ao Parque da Oktober. Serão 12 lojas participantes em condições especiais de financiamento. A expectativa é de um grande público com a previsão de tempo firme na região. Aí a informação, Arauto.

0: tua alegria e informação. Marília Mendonça. É, moda apaixonada, hein?
1: Tem palavras pra expressar.
0: E falem apaixonada nessa moda aí. É o clima do Dia dos Namorados. E os dois casais on e o off, né? Vai sair mais dois casais, um casal on e um casal off. Casal on, a experiência lá na gruta, né? Com aquele jantar a dois, com tudo que tem direito. E o casal off com a estadia, né? É, na cabana, nas melhores cabanas da região. Que maravilha. Daqui a pouquinho a gente já faz esse sorteio aí e traz aí, ó. Por enquanto, manter a expectativa. Olha aí o meu amigo Ismael, o grande Ismael, um abraço, querido.
2: Boa tarde, Arauto. Aqui é o Ismael que tá falando.
0: E Ismael.
2: Só pra avisar a patroa que eu já saí de Cachoeira do Sul. Pra nós pegar junto no serviço aí. Pra investir no investimento.
0: Olha aí, ó.
2: Ela sabe bem do que eu tô falando aí. Um abraço.
0: Oi.
2: Beijo, Camila. Te amo.
0: Olha aí, viu? Tá vendo? O pessoal não tem vergonha de demonstrar o seu amor. É por aí. Boa tarde, meu nome é Ângela. Gostaria de pedir a música para os meus netos Mirella e Miguel e Micaela e Murilo. A música da Ana Castela, Minha Herança. Bela pedida, né? Vamos atender, sim. Daqui a pouquinho a gente atende. Ah, boa tarde, Arauto. Aqui é Suelen Freitas, do Centro. Quero mandar um grande beijão para a minha companheira, a Mariana Zug, e um feliz Dia dos Namorados para nós que estamos na escuta da melhor. A música é com como é que é? Coloca a música Nem Fala Oi com Felipe Oliveira. Ah, bom, um abraço pra vocês aí, tudo de bom, obrigado por compartilhar. Um abraço também para o Minho, boa tarde, um excelente final de tarde pra você também, gente. Plataforma de sorteios bombando com os presentes do programa. Turma toda participando pra mandar o teu alô, teu recado, 995-7-022-00.
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0: Daqui a pouquinho tem mais.
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0: Kleber e Cauã.

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2: 16 para 6, Arauto.
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2: Na região dos Vales, 14 graus.
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2: 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Tá de volta pra tocar mais música boa. Sexta-feira dos Namorados.

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0: Lemerican One.

10 para 6. Ótimo final de tarde para você. Muito obrigado pela audiência. Vamos lá com as notícias. 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As informações chegam direto da redação do Portal Arauto. Vestibular de inverno da Unisc acontece nesse sábado. A prova vai ser aplicada no Camp de Santa Cruz do Sul, Venâncio Aires, Capão da Canoa, Montenegro e Sobradinho. Entre os cursos mais procurados estão Medicina, Direito, Psicologia, Medicina Veterinária e Odontologia. Os aprovados começam as aulas no segundo semestre. Tá aí a informação, Arauto. Simão!

0: Alto, alegria e informação. Valeu, brilha, colegão. É mistura explosiva, hein? Um ótimo final de tarde pra você. Fechando aqui a nossa primeira hora. Meu Deus, eu nem vi passar. Passou tão ligeiro. Abraço pro Cardeal, pra Josi, a turma do La Barca. É, tem ingresso hoje aqui na plataforma de sorteios, Cosmo Express por lá, hoje é mana da casa. Pra quem não arrumou namorado, quando vê hoje à noite, né? E também dá pra levar namorado ou namorado junto. Bora lá participar com a gente na plataforma de sorteios. Volto já, depois dos reclames da Alto.
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3: A gente faz amor.
0: Quase todo dia, né?
3: Todo dia.
0: Quase segunda.
3: Quase segunda.
0: Na terça, quase também.
3: Quase na quarta. Mas,
0: é.
3: E o povo
0: é isso aí.
3: Fala que casado coisa pouco.
2: Mas quase... 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
0: 6:02, Arauto.
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0: São Francisco, hein? Que modão, hein? Bailão raiz das antigas. Olha aí, ó. Bom demais. Vamos lá com as informações direto da redação do Portal Arauto. 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Dia dos Namorados deve injetar cerca de 800 milhões na economia gaúcha. A expectativa do comércio é o aumento nas vendas de presentes, flores, roupas e jantares. A data está entre as mais importantes no varejo e deve movimentar diversos setores em todo o Rio Grande do Sul nesse mês de junho. Tá aí a informação, Naralto.
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0: é apaixonado demais aí, hein? Arauto, Alegria e Informação, Eduardo Costa. Daqui a pouquinho tá saindo os dois casais que faltam da promoção dos namorados, casal on e casal off. No finalzinho do programa, nós vamos soltar aí os presentes pra turma. Vamos lá. Participações aqui, meu amigo Adriano, com seu áudio.
1: Grande Daniel, fala comigo, meu garoto.
0: Fala comigo, tudo seu certo, Adriano. Daniel?
1: Tudo certinho, graças a Deus, por aqui, cara. Eita. Estamos aí finalizando mais uma semana de trabalho, né?
0: Coisa
1: tudo
0: boa,
1: 100%.
0: Né?
1: 100%. E, se Deus quiser e ele há de querer, né? Semana que vem, temos na luta novamente.
0: Valeu, um ótimo dia dos namorados pra ti, meu amigo, pra tua esposa, tua família aí. Tudo de bom. Júlio Gassin, um abraço, querido. Pedindo Banda Passarela, Júlio Alívio Gassin, Fátima Gassin do Rincão del Rei. Um abraço aqui também, deixa eu me ver acá. A Mariana Zug, do Centro de Santa Cruz, quer pedir a música Casal Raiz para minha companheira Sueli Freitas. Desejar um feliz dia dos namorados e dizer que eu tenho a namorada mais linda do mundo. Aê, mandou bem. Gente, plataforma de sorteios. Tá lá, ó. Rodízio da Gruta com 10 Vale Chopps Proeza. Tá lá, Vale Cafezão da Rock Show. E ingresso para a noite de hoje. Nona Barca, Cosmo Express e a Banda da Casa. Pra quem não tem namorado ou namorada, quer procurar, né? É uma noite perfeita, né? E pra quem tem namorado ou namorada, leva junto na festa. Aí, ó, lá na plataforma de sorteios. Daqui a pouquinho eu trago mais música e mais participação.
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0: Henrique Juliano. Última saudade.

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1: 6h25, Arauto.
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1: Região dos Vales, 13 graus.
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0: 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Eita! 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
0: Vamos que vamos.
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0: Henrique e Juliana, última saudade. Já já, a previsão do tempo.

0: sétimo com rainha, hein? Bora lá pra nossa previsão do tempo, gente. Pode crer. Será que segue essa chuva? Será que dá uma acalmada, hein?
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0: 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Dia dos Namorados, então nem se fala. Tá? 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Rafael Cunha, nosso homem do tempo, chega mais, seu Cunha.
3: Muito boa noite a todos que nos acompanham. A tendência para os próximos dias ainda é de umidade na região, pelo menos até domingo. Depois o tempo seca a partir de segunda-feira e isso faz com que as temperaturas reduzam consideravelmente. Na semana que vem, teremos o final da semana com chuva. Esses dias serão um pouco mais a menos. Mas a partir de agora, a tendência é que as temperaturas fiquem bastante baixas na região. Com as informações do tempo, Rafael Cunha.
0: Valeu, Cunha. Obrigado pelas informações.

0: Arauto, alegria, informação. Olhem Fábio no bailão. O amor da gente. É tudo love. Tudo é amor, né? Eita! No último bloco fechou por aqui. Deixa eu mandar os abraços aqui antes de chamar o último bloco. Um abraço aqui, boa noite. Aqui é a Graziele do Aliança. Gostaria de participar dos sorteios. Zegla Berté, bairro Renascença. Quero ouvir o Gustavo Lima Noite. Minha amiga Lisa. Olha o chimarrão hoje, em homenagem aos namorados. Aí, né? Boa noite, Daniel. Aqui tomando um chimas decorado no tema Dia dos Namorados. Mesmo solteira, dizendo. Ah, bom. Eu sou a Lisa do Berçário, mãe de Deus, gostaria de ouvir a próxima música especial pra ti, minha amiga, tá? Boa noite, estamos ligados na Arauto, Jair, Resch e Marceli Fischer, toca uma da banda Magia, valeu! Tem áudio aqui também?
1: Fala, meu amigo Daniel, beleza?
0: E aí, ó.
1: Tieto, só por sorteio aí.
0: Mas que barra.
1: Deus, tem certo. Hoje é meu aniversário ainda.
0: Mas credo.
1: Fazendo 4.2 e quando ele já podia presentear a canega velha. Daquela volta. Esclareceu um pouco a cabeça. Estamos só vivendo pelos filhos, né?
0: Ah.
1: Valeu, um abraço. Luiz Severo, Santa Cruz do Sul.
0: Aí, seu Luiz, um abraço. Homero também com a gente, boa noite. A Sandra Spears, Luana Neri, um abraço. Estamos na escuta, muito obrigado. Gente, vou fechar aqui, penúltimo bloco. Volto na sequência com as últimas. E aí, além dos prêmios presentes do programa, o casal on e o casal off na promoção dos namorados também, tá?
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0: Hugo e Guilherme.
4: O sinal.

0: 11 para 7 Arauto.
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0: Na região dos Vales, 13 graus.
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0: 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Aí a banda Passarela fechando os trabalhos aqui no nosso Mundo Sertão.
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0: feliz. Vamos começar com os presentes do sorteio do programa, tá? Ingresso para o La Barca noite de hoje com o Cosmo Express. O Ayrton Lacerda. Aí. Cafezão da Rock Show para a Graziella Severo. E o rodízio da Gruta mais 10 Vale Shops Proeza para Ana Paula Lagasse. Agora o casal on-off que faltava. Um já foi pela manhã e agora um final de tarde. O casal on que vai lá na Gruta desfrutar de um momento especial, né? Quem ganhou foi Sidney Celestino Silva Oliveira. Aê, garoto! E o casal off, quem ganhou foi a Nicole Rolo. Todo mundo já recebeu a mensagem que ganhou. Tudo certinho, tudo afinado. Desejo a você, meu amigo, minha amiga, um ótimo Dia dos Namorados. Aproveite, namore bastante, né? Eita, vamos lá, aproveitar bastante. Amanhã não tem Mundo Sertão, mas no domingo eu te espero, se Deus quiser, com o Costelão da Arauto. A partir das 9 da manhã, o Costelão começa cedo agora. Começa antes, começa às 9. Tá chegando aí, Galvão Barros com mais um campeão de audiência. Um bom de baile hoje também, ritmo baileiro mais apaixonado.

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2: Olha aí, é o Rainha, pra abrir os trabalhos aí.
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12: 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Olá, estamos chegando. Muito boa noite pra você. Tá começando o nosso Bom de Baile desta.
14: Hoje é sexta-feira.
12: Vai lá, vai lá. Toca o hino da sexta-feira. Pode tocar, vai, vai. Bora, bora, bora, que não pode faltar essa, hein? Não pode faltar o hino. Bora cantar junto, soltar a voz. Da sequência, a programação da Arauto. Legal, legal. Agora a gente volta para essa. Agora a gente volta para essa, ó. Eita, bom demais. Depois do hino da sexta-feira, cá estamos para o nosso Bom de Baile, viu? 7h09. 7h09. Essa não pode faltar, né? Essa não pode faltar nunca na sexta-feira. O que não pode faltar também nunca na sua sexta é a nossa programação da Arauto, hein? Estamos chegando a partir de agora. É, hoje é dia 12 de junho. Você sabe que dia é hoje? Sexta-feira eu já falei, né? Mas hoje uma data especial, Dia dos Namorados, né? Onde celebra o amor. Isso. E você já pode dar sequência aí as mensagens de carinho, de amor aí a sua pessoa amada, que você convive junto, que você divide bons momentos. Pode mandar pra gente aí, viu? Aquele feedback, tô esperando, certo? Vamos celebrar junto aí. 995702200. Além disso, um clima romântico e também pra dar aquela pitada. Chuvoso com frio, temperatura de 13 graus. Desse jeito, seguimos por aqui levando sucesso pra você. O melhor do som das bandas, aquele sertanejo também, as novidades, tudo por aqui a partir de agora, viu? Sou o Dalvan Barros, tenho o prazer na sua audiência. Até às 9 horas, é desse jeito, alegria total pra você no seu rádio. Vamos lá, hoje presente em dose tripla, é isso mesmo. 3 presentes na noite de hoje, hein? Você pode estar faturando. 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Além disso, amanhã tem baile dos namorados. É, no paroquial de Passo de Sobrado, com nave som, banda modelo também. Eu tenho pra você ingresso aqui, tá bom? Manda ver. Além disso, claro, a promoção do mês de junho com sabor da colônia. Manda ver lá, participa, hein? Tô esperando o seu recado também. Vamos lá. Começando o bailão Raiz da Arauto. Dá volume que tá chegando. Rainha musical, Fígado de Aço. Boa noite pra você.

0: a informação, cobaia Laona Prado, fechando muito bem aí o nosso primeiro bloco do Bom de Baile desta sexta-feira. A turma tá participando, tá mandando recado pra gente, já tenho mensagens apaixonadas da noite de hoje, hein? Olha só, mais depois. Agora eu vou trazer o recado da Mercedes Wagner, mandou uma foto bem bacana pra gente aqui. Ô Mercedes, ó, me serve um mate aí também, viu? Me serve um mate aí, tá bom? Boa noite, estou na escuta, toca aí calcinha de renda pra curtir. Legal, querida, deixa eu curtir essa foto aqui. Gostei do chimarrão, hein? Olha só, rapaz, que chimarrão bonito. Muito bem. Obrigado pela sua participação, bom fim de aí, tá bom, querida? Agora sim, vamos começar com as homenagens para os namorados da noite de hoje. Boa noite, Dalvan, gostaria de pedir música de Vivo, do Luan Santana, para a eterna namorada Sandra Voez. Abraço. Outro para você, meu grande amigo Alexander de Rio Pardo, para a sua eterna namorada Sandra Voez. Obrigado por esse casal querido aí, tá na audiência. Obrigado pelo carinho, viu? Sempre na sintonia. Parabéns aí pelo dia, né, dos namorados, tá certo? Daqui a pouquinho trago mais participações. Agora vamos de intervalo, volto na sequência com mais sucesso, hein?
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0: Já tem. É assim, ó. Depois chego junto com o Portal da Serra. É, Doce Bandida, já.

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0: Na região dos vales, 13 graus.
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1: De volta para mais música boa, sucesso, bom de baile desta sexta-feira. 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

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Vamos lá, de mais sucesso, 7:30, Doce Bandida, Portal da Cega, boa noite.

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0: Arauto, alegria, informação, fazendo a trilha sonora da noite dos namorados aqui na sua Arauto. Estamos com Bom de Baile, no melhor do som das bandas. Passarela casava de novo. Muito bem, hein? Fechando desse jeito, falando de amor. Por falar nisso, tenho mais recados aqui. Olá, boa noite, meu amigo Dalvan. Aqui é a Daniela, na companhia do seu programa. Olha o que eu ganhei do meu eterno namorado, o Ailton. Ô, Ailton, tudo certo aí, meu garoto? Caprichou, hein? Caprichou no presente da amada. Olha só que bacana. Deixa eu ver aqui, mandou foto pra gente aqui. Muito bem, hein? Olha só que bacana. É um colar, né? Isso. Um kit com um colar e também brincos. Legal, hein? Vai arrasar na noite de hoje, Daniela. Parabéns, viu? A esse casal querido aí mandou foto dos dois também aqui curtindo. Deixa eu curtir também aqui. Obrigado, meu eterno namorado. Fechou todas, então. Aí, recado da Daniela e também o seu esposo aí, o eterno namorado, o amado Ailton. Obrigado, casal querido, acompanhando a Arauto, hein? Que maravilha. Vamos lá, depois da foto aí romântica desse casal, tem mais imagens aqui. E aí o Fernando Oliveira também mandando aqui foto pra gente com a sua esposa, naquele chimarrão também especial de todas as noites, acompanhando a Arauto. Obrigado pelo carinho, tá bom, Fernando? Abraço pra vocês aí, garoto. Bom final de semana também, viu? Gostei da foto. Já curti aí, viu? Já curti. Legal, gente, intervalo. Então tá certo, intervalo. Volto já já com mais música.
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2: Já já tem.
0: E aí, assim, ó, pega o busão e bora. Bora, bora. Vamos curtir Arauto aí, tá certo? Combinado? Pega o busão e vem. Vamos lá. Tá nuvem azul, já já.

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1: 19 para as 8, Arauto.
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1: Bora, bora, bora, estamos de volta. Mais sucesso é a dica pra você desta sexta-feira e também já pro seu final de semana, hein? Olha só, pra você curtir aí com a sua amada, com o seu amado, quem sabe, né? Pra aquela noite especial. E também pro seu final de semana com os amigos, ó. 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

0: Alto, alegria e informação. Muito bem, fechando aí a nossa primeira hora. Volto já já na segunda parte do Com o Nosso Toca Mais. São 6 músicas em sequência, sem intervalo. Para você votar e participar, mandar pra gente seu feedback aí, viu? Tô esperando o seu contato. 995-7-02-00, hein? Volte já já, não sai daí, claro. Participa também na nossa plataforma de sorteios. Tem presente.
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0: Tá chegando. Clássico do Brilha. Maluca. Já já você acompanha aí na música. Abrindo Toca Mais. 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
0: Um para as 8, Arauto.
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0: 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Vamos lá, tem mais sucesso chegando.
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0: Vamos lá então, hein? 8:05, 8:05. Vamos aqui atualizar a temperatura, a noite romântica, apaixonada desta sexta-feira, dia dos namorados, hein? O dia e a noite agora, né? Agora a noite, dia dos namorados. Pois então, 13 graus de temperatura, sextou, 12 de junho. Vamos lá então, hein? O nosso Toca Mais pra você, seis músicas pra você curtir, votar e participar. 9-9570-2200, nosso WhatsApp, tá bom? Vamos lá, na música 1, vamos de Maluca, banda Brilha Som. Na 2, Sujeito Homem, Guilherme Benuto. Na música 3, vamos curtir Sargentão, Rainha Musical. Na 4, Mais Amor e Menos Drama, Henrique e Juliano. Na 5, tem aí Nossa Vez, São Francisco. E fechando a sequência, tem Geninho com Mariana Fagundes, Peão Todo Tatuado. Na música 6. Agora é com você, participe.

4. Mais amor e menos drama, né? Não é melhor?

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1: Arauto Alegria, informação, pinhão todo tatuado, é o som que você curte. Geninho com Mariana Fagundes. Tem a voz da Ana Castela, né? Tem a voz da Ana Castela, essa cantora, a Mariana Fagundes. Olha, é parecido, hein? É parecido. Muito bem, vamos trazer um recado aqui. O Júlio Gassen está conosco. Ô, Júlio, tudo certo? Ô, garoto, tá com a família aí, né? Então tá certo. A Fátima Gassen, quem mais aqui? O Alívio também. Do Rincão do Rei Rio Pardo. Volta na música 1. Feitoria, então. Valeu, queridos. Bom fim de. Olá, boa noite. Sou André de Almeida, do bairro Aliança. Gostaria de oferecer a próxima música para a família e para vocês da rádio. Eu volto na música 1. Maluca do Brilhação. Feito, Andréa. Obrigado pela audiência, viu? Ótima noite para você. Obrigado pelo carinho. Olá, aqui a Mara. Gostaria de oferecer música para o marido Gilberto. A música Voarei. Ô, Mara, tudo certo? Alô, Gilberto. Esse casal querido acompanhando a Arauto, hein? Obrigado pelo carinho. Daqui a pouquinho tem um som dos atuais. Boa noite, aqui o Douglas de Veracruz. Manda um feliz dia dos namorados para a esposa, a Daniela. Estamos ouvindo a rádio. Um abraço. Alô, Daniela. O Douglas tá na audiência. Obrigado pelo carinho de vocês aí. O casal tá acompanhando a Arauto, hein? Feliz dia dos namorados para toda a nossa audiência chonada. É, desta sexta-feira. Então tá certo. Ó, gente, intervalo. Eu volto na sequência, hein? Daqui a pouquinho tem mais sucesso. Eu volto já já.
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1: No clima dos namorados, assim, ó. Você me tira do ar. É, banda Champion, daqui a pouco.

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2: 8:25. 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

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Oito e meia, a festa não para. E assim, ó, aos casais apaixonados, aquela coisa, né? Você me tira do ar. É a banda Champ que vai cantar pra gente. A participação da Helena Peles. Boa noite.

0: alto, alegria, informação, fechando muito bem, mais um bloco do Bom de Baile, hein? Tá legal demais, tá animado. Hoje gasta sexta-feira, a turma tá inspirada hoje, hein? Tá inspirada. Aí, beira da estrada, banda estúdio com o Volney Bianchini, fechando muito bem, mais um bloco. Seguimos aí até as 9, hein? Daqui a pouquinho mais 20 minutos de programa. Olá, boa noite, sou a Ângela de Linha Travessa, tô participando muito bem, Ângela, valeu, hein? Tá participando sim, e dos presentes também, né? Isso. Boa noite, Dalvan, abraço pra você, outro, Eleni Souza Glung de Linha Fundinho tá participando também. Boa noite, Dalvan, ótima noite de sexta-feira, um excelente final de semana para todos. É isso aí, Delci Carvalho, muito bem, boa, bom final de semana pra você também aí, tá bom? Certo, então, gente, convite para você amanhã, sabadão, encontro marcado. Estarei por aqui, a partir das 6 da manhã. Brasil Sertanejo, para você o melhor do fino. Uma música sertaneja raiz. É, dos anos 80, 90 e 2000, para você curtir, para matar a saudade, viu? Encontro marcado, então, amanhã, 6 da manhã. Certo? Aí você coloca água para esquentar, prepara o chimarrão, aquele café também, porque amanhã vai estar frio, hein? Essa umidade também, e tá certo? Ó, mas não vai queimar. Não vai queimar não, hein? Às 6 horas te espero, tá bom? Então tá certo, tá combinado. Vamos lá, ó, tem mais participações aqui. A Vera Kiefer tá com a gente. Ô, Verinha, tudo certo? Abraço pra você, viu, querida? Bom fim de também, viu? Ó, te espero amanhã, tá bom? Às 6 da manhã pra curtir sucesso sertanejo. Então tá certo. Antes do intervalo, gente, daqui a pouquinho tem par de ingressos para Bailão dos Namorados amanhã, sabadão, no Paroquial de Passo de Sobrado. Banda Navisson, também tem a banda Modelo e DJ Felício Porto. Daqui a pouquinho tem ingresso. Tem também chope, final de semana pede um chope. É, distribuidora de bebidas Dalvan, tem pra você. Presente do Dog Center também daqui a pouquinho. E ainda, Sabor da Colônia, em parceria com a Prit, Casa de Chá e Padaria. Junto com o Arauto, traz pra você essa promoção do mês de junho, intervalo, volte já.
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0: Daqui a pouquinho tem clássico do Corpo e Alma. Você sabe cantar essa? Então canta junto aí, vai lá.
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0: 18 para as 9, Arauto.
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0: Na região dos vales, 12 graus.
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0: alegria e informação. Tá aí, ouvimos o Gustavo Lima, Zé da Recaída, fechando os trabalhos do programa de hoje.
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0: Vamos lá com os presentes, soltando então, né? Isso, os presentes da noite de hoje. Vamos lá, quem fatura? Vamos trazer o presente do Dog Center. Isso. Daniela Thaís Ferreira, parabéns, Daniela, ganhou. Oba, isso aí, se dando bem, hein? Vamos agora para o Shopping, é distribuidora de bebidas da Alvan conosco. Gerry Adriano Correia Pereira, parabéns, Gerry. Agora para fechar, amanhã, sabadão, baile dos namorados no paroquial de Passo de Sobrado, Navisson, banda modelo e DJ Felício Porto. Para a Maria Cristina Sen, parabéns, Maria Cristina. Gente, então tá, né? Fechando muito bem a edição de hoje. Eu volto na segunda-feira com bom de baile, mas amanhã a gente tem, né, o nosso sertanejo a partir das 6 da manhã. Bom fim de pra você, um beijo no coração. Vem aí.

0: Pontualmente 9 horas, Arauto.
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